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6: Nove e cinco.
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8: Chamar Eduardo de Banhoaçu.
9: Meu nome é Bruno, sou de Juiz de Fora.
10: Meu nome é Letícia, faz de Tessa Tony.
11: Daiane de Nanuque, meu amor da minha vida,
12: Muito boa noite a todos, aqui é Maurício de Búzios.
13: Boa noite, passo, me chamo Gabriel.

0: Marina, do Rio de Janeiro.
1: Meu nome é Luciana, sou da cidade de Viaé.
2: Meu nome é Vitória, sou de Araguari, Minas Gerais.
3: Boa noite, Pianete, Tamaradinho de Minas.
4: Débora de Raposo, Tareirinho, Massalabim.
5: Boa noite, aqui é a Sara.

0: Mestre Paz, meu príncipe rei, como é bom estar com você, meu amor. Você colore as partes que ficam em preto e branco durante a semana, porque você é a minha alegria. Deus há de restituir nossa família, meu amor. Tenha fé, porque a promessa dele é completa e ele tem promessa para a nossa vida. Eu te amo tanto, você é muito valoroso. Por isso que eu falo demais e vou continuar falando, porque não me importo com a opinião do homem, só me importo com a opinião do Pai, de Deus.
1: Boa noite, Agatha. Me passando para te dizer que eu estou bem. Fica firme, fica tranquilo, permaneça em oração. Se você me pediu, eu conversei com a dona Ana, ela está bem. Fala com ele que ela está se cuidando, tá? E você não fica ansioso, porque você sabe que agora é aguardar. E Deus vai agir. Deixa nas mãos de Deus que ele está agindo. Na hora certa você vai sair daí. Não importa o dia nem a hora. Estarei aqui te esperando. Beijo.
2: Anderson Vieira, Salabia. Oi, vida, boa noite. Passando para dizer para você que eu te amo muito, que estou com muita saudade, não vejo a hora de chegar junto para ver você novamente. As coisas aqui estão bem, graças a Deus. Espero que você esteja bem na medida do possível. Não deixe de me mandar cartas, eu sinto muito sua falta. O que você precisar, manda nas cartinhas. Te amo, você é minha vida.
3: Boa noite, Letícia. Em nome do José Luiz, semi-aberto. Boa noite, minha vida. Que você tenha uma quarta-feira abençoada. Saudade que eu tô de você, meu amor. Saudade de ter você comigo. Já esse pesadelo tá acabando, tá, meu amor? O fim de Deus vai dar tudo certo. Seu advogado já tá resolvendo tudo. Amanhã eu não vou conseguir, mas a sua irmã vai, tá? Vou ter que pagar o advogado aí nessa semana. Vai dar tudo certo, tá, meu amor? Cuide você pra mim.

0: te amo muito, fica bem. Te amo, beijo.
1: Áudio para a DG Melo, se ela deu. Oi, amor da minha vida, como é que você tá? Espero que você esteja bem na medida do possível. Por aqui tá tudo bem. Vou te visitar dia 26. Mandei a cesta do menino. Agora eu vou mandar a sua. Sua cesta vai com moletom dentro. Então você vai identificar que a tua tem um moletom dentro, tá? Por aqui tá tudo bem. Apesar de eu estar com a virose, eu estou me sentindo horrorosa. Mas tô bem na medida do possível. Te amo, tá? Tô morrendo de saudade de você. Ana tá bem, minha mãe tá bem também. Fica com Deus. Beijo, beijo.
2: Somos filhos do Carlos Henrique Pinheiro, São Paulo da Celae. Oi, pai. Feliz aniversário. Papai do céu te abençoe muito aí dentro. Um, dois, três e...
3: Parabéns pra você, nessa saudade querida. Muitas vezes.

0: Romildo da Sela é. Oi, meu amor, boa noite para você e todos aí dentro. Tô bem na medida do possível, com muito, muito eufórica, saudade de você estar perto de mim. Que Deus possa estar te abençoando, te protegendo. Amo, ora, ora sem cessar que vai dar tudo certo, falta pouco, tá bom? Te amo, Deus te abençoe, te proteja, te guarde, te livre de tudo que não provém dele. Deus te abençoe, te amo, te amo, te amo.
1: Boa tarde, olha para Reinaldo Rabelo. Ela se oi, amor, tudo bem? Espero que sim, na medida do possível. Eu tô bem também. Sexta-feira eu vou pegar o resultado do exame, espero que não dê nada. É uma gripe que eu tô, que não passa de jeito nenhum. Eu tomei todo tipo de remédio, já fui no médico, não passa. Mas se Deus quiser, eu vou melhorar. Tô morrendo de saudade. Assim que for possível, me manda notícias pra mim saber como que você tá. Te amo muito, amor. Se cuida, tá bom? Beijos.
2: O Anderson Vieira, Sala B. Oi, pai, boa noite. Espero que você se veja bem. E aqui tá tudo bem, graças a Deus. Meu braço tá mesma coisinha, não tô sentindo dor, tá bom? E o aniversário do Aquiles, eu achei que era sexta-feira, só que é na terça, dia 18, tá bom? Mas fica com Deus, tá? Minha avó mandou um abraço, falou que te ama, tá, pai? Beijo, também te amo muito.
3: Fala, Luiz Felipe da Sala B. Fala.
4: Olá, que é o que é meu pai? Que é o pai? Que é meu pai? Eu sou com o coque.
3: Que amo. Fala, Liz, logo.
4: Eu que amo.
5: Abraço.
4: Abraço.
5: Com Deus.
4: Me
3: vamos com Deus, filho. Que Deus te abençoe. Se cuida, tá? Jesus te ama também. Seu pai mandou um abraço pra você. Liz vai tirar agora o sono da tarde. Tá bom? Te amo. Beijo. Se cuida.
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7: Recado para o Ronald Maia. Mano, velho, consegui pegar aí o ventilador e o rádio. Só não entreguei lá ainda. Que esqueci a tampa do ventilador. A sexta, eu só mandei uma parte dela, cara. Foi o que deu pra comprar com o que eu recebi. E também já mandei encomenda lá pra pastora também. Fica com Deus aí. Um grande abraço.
8: Muito boa noite a todos. Aqui é Maurício de Búzios para o nosso querido amigo Bigode. Bigode, hoje o game foi pesado. Jogamos quase 36 jogadores lá no gol. Foi muito show. Olha quem tá aqui do meu lado nessa festa, olha.
9: Paulinho, Paulinho.
8: Olha aí.
10: Beijão, beijãozinho.
9: É o Gugu. Léo, Rato.
8: Aí, Bigodão, pô, só faltou você, meu amigo, mas você em breve estará com a gente aqui. Olha, Lu, para de falar, Lu! Grande abraço, meu amigo!
11: Boa noite pro Guilherme Augusto. Oi, amor, boa noite, espero que você esteja bem na medida do possível. Por aqui tá todo mundo bem, graças a Deus, Henrique está bem, tá todo mundo bem, sua mãe está bem. E é isso, domingo sua mãe me pediu pra comprar uma cesta, eu comprei, deve chegar aí durante essa semana, pretendemos visitar você semana que vem, e é isso, fica bem, firma sua mente, seu coração em Deus, que já deu tudo certo, tá bom? E amamos muito você.
12: Para Diogo da Sela D, ei, meu amado filho, é impossível não sentir sua falta.

0: Eu te amo muito e penso em você todos os dias. Eu sei que eu não posso estar com você como eu gostaria, mas eu peço sempre ao Senhor que vá onde eu não posso ir e te proteja de todo o mal. Beijos, te amo muito.
1: Boa noite, esse áudio para Ciro. Oi, Ciro, boa noite. Por enquanto não tem novidade nenhuma, tá? E eu acho que sua mãe também não vai na visita, tá bom? Mas fique com Deus e nunca se esqueça que eu te amo muito. Um beijo.
2: Oi, pai, que é Nicole. Não é saudade, eu te amo muito. Um beijo, tchau.
3: Deus vai ensinar, bebê. Beijo, tô com saudade, te amo.
4: Beijo, tô com saudade.
5: Beijo, tô com saudade.
6: Beijo, tô com saudade, te amo.
7: Beijo, tô com saudade.
8: Deus abençoe, Josué. Deus abençoe, Josué. Deus abençoe, Leandro.
9: Tamo junto, José. Com Deus.
10: Te amo, irmão. Abraço, El. Abraço, Leandro. Amo vocês. Saudades. Josué, fica tranquilo que eu já fui no médico. Tá tudo resolvido. Tudo tranquilo.
11: Mensagem pro pastor Daniel da Sela é: oi, marido, passando aqui pra deixar você uma boa noite, tá? Dizer pra você que eu te amo muito, morrendo de saudade de você, tá bom? Continua orando por mim, que eu continuo orando por você. Seu filho quer falar com você.
12: Oi, pai, te amo muito, não, tô com saudade, beijo.
11: Estamos aqui na sua espera, tá bom? Bem na medida do possível. Continua aí nesse propósito de oração, tá? Deus te ama, nós também te amamos. Beijo, saudade.
13: Áudio para Nilson da Selagal. Oi, meu amor, aqui sua esposa, passando para te desejar uma boa noite de quarta-feira, tá? Eu falei com o advogado, ele ficou dia aí, mas esse áudio está sendo na quarta-feira à noite. Eu não sei se ele já foi, tá? Mas aqui tá tudo bem, tá? Beijo.
14: Oi, pai, que Deus é seu filho, passando para dizer que eu te amo muito, tá? Fica com Deus, pai. Em nome de Jesus, vai passar rápido, tá?
13: Nilson, fica bem, tá? Vai dar tudo certo, ele vai te procurar aí, o advogado. Beijo, te amo.
15: Olá a todos, aqui é Jean Campos Guarda-Casa, irmão de São Selagar. Irmão, desculpa, não consegui enviar o áudio domingo pra você, eu tava na correria, teve a missa de sétimo dia da nossa mãe, né? Renata conseguiu marcar uma missa pra ela. E correria, acabei atropelando e esquecendo de mandar o áudio, né? A cabeça fugiu. Desculpa mesmo. Espero que tenha recebido o Sedex e essa semana agora, Lúcio, ficou de levar aí os remédios pra você, tá? Fosse fé, fico com Deus.
16: Para Paulo, Renato, Félix, sou eu, Vanera e Maria. Renato, estamos todos bem. Estamos tentando nos manter firme na fé por você e fique bem por nós. Sua família te ama muito. Eu também te amo.
7: Papai, tô com muita saudade. Beijo.
16: Se cuida, por favor. Ora sempre. Não esquece de Deus, nosso Senhor.
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18: Fernanda, irmã de Eduardo Souza da Sela A. Boa noite, mano. Deus te dê uma noite abençoada. Eu estive lá no banco, lá, conforme você pediu. Não tem nada na conta. Mandaram eu no Ministério do Trabalho. Fui, pediram sua ficha financeira. Levei. Ela falou que teve pessoas que deram entrada em fevereiro, que até hoje não saiu nada, que tem que aguardar, tá bom? Fiz tudo direitinho, agora é só aguardar. Não tem nada na conta, não. Beijo, fica com Deus, te amo. Deus te abençoe, te guarde e te proteja.
19: Bruno Teixeira dos Santos, em minha vida, boa noite. Passando aqui para te dizer que estamos bem. Deus no controle de tudo. A DI segue internado, tá bom? Mas está se recuperando, graças a Deus. Fica firme, Deus está cuidando de tudo. E a vitória é certa em nome de Jesus, tá bom, meu amor? Deus te abençoe. Eu te amo muito, minha vida.
20: Sou esposo do José Armando Batista Dias, ela deu aí, meu amor. Espero que você esteja bem. Foi incrível ter passado, tá? Acho que você ontem. Só o difícil é ficar com mais saudade ainda, né? Vejo a hora que você volta pra casa. Acabei de sair do Sandu, agora são 9 horas com o Benjamin. Graças a Deus tá bem. Vai tomar uns remédios pra melhorar. Só chamar o papai dele. Você faz muita falta pra mim e pras crianças, meu. Fique bem, já já está acabando, tá? Te amo, te amo, te amo. Não esqueça disso.
21: Oi, Watson, Sela B, meu amor, espero que esteja tudo bem aí. Confia, apenas confia. Às vezes a demora é necessária para que as coisas sejam feitas da maneira que tem que ser feito. Deus com certeza está reservando coisas boas, né? E a colheita de cada um que fez a sua plantação, com certeza ela é certa, tá? A gente tá aqui na expectativa, eu, sua avó, seus irmãos, seu padrasto, tá? Todos aqui esperando ansiosamente para ter a resposta conclusiva, já estamos na expectativa, já carro, tudo organizado para ir te buscar em nome de Jesus, já deu tudo certo, apenas confia que tudo tem o seu tempo, tudo tem um processo e ninguém passa por ele pela outra pessoa, entendeu? Você tem que passar pelo seu e eu passo pelo meu, cada um passa pelo seu. Um beijo, te amo, fica com Deus.
0: Áudio para a Joleno, da Cela B. Oi, Johnny. Oi, meu filho. É, fé em Jesus, vai dar tudo certo. Você vai sair daí rápido, se Deus quiser. Faz tudo direitinho, pra correr tudo bem com você, tá, meu filho? Estão todos orando por você aqui. Breve sua irmã vai aí, seu pai vai te ver também, se Deus quiser, tá, meu filho? Fica na paz do Senhor Jesus Cristo.
1: Oi, eu sou a Esté Belo, meu amor, como você tá? Eu espero que você esteja bem. Eu tô bem, muito melhor. Amei a nossa conversa ontem, nossa, me fez tão bem, me senti tão em paz, não tô mais com aquela angústia no peito. Você é a luz por onde passa a minha vida. Eu te amo demais. Nunca se esqueça que eu sempre vou estar aqui e eu sou muito grata por ter você na minha vida. Não vamos desanimar porque nossa vitória vai chegar. Eu te amo muito, gatinho.
22: Kelvin, meu amor, boa noite, minha vida. Que Deus te dê uma noite abençoada debaixo da graça de Deus. Meu amor, já tá tudo ok aqui com a Fernanda e a Angélica, tá bom? Se cuida, fica bem. Por aqui eu não tô nada bem, mas creio que tudo vai passar. Creio que tá perto de tudo isso acabar, que eu estou orando aqui por você todos os dias e que independente de qualquer coisa, eu te amo cada dia mais, tá? Lutarei por nós, pela nossa família até o fim. Te amo pra sempre. Beijos, amor.
23: Oi, boa noite. Aqui é a Angélica, a esposa do Fernando que tá falando. Ele se encontra na sala B. Eu quero falar, Fernandinho, pra você que a gente te ama, a gente tá morrendo de saudade, tá? E fica bem, não fica preocupado com a gente, que a gente tá bem. A gente tá fazendo o possível e impossível pra te tirar daí. Eu te amo, tá? Lívia tá aqui do meu lado.
24: Beijo, pai. Te amo.
23: Tá bom? Fica com Deus, tá? Você vai sair do mais rápido possível daí,
24: tá?
23: Tá
24: com saudade. Beijo.

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1: Nove e 28.

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0: 9:58.
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0: 3 e 6.
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3: Eu tive um sonho que eu estava assim num estádio hiperlotado. Eu via milhares e milhares de pessoas nas arquibancadas e no campo, milhares de pessoas. Eu estava pregando para aquela multidão, aí eu parei a pregação e disse o seguinte: quem aqui já é batizado com Espírito Santo e com fogo e fala em línguas estranhas, por favor, fique de pé. Aí, no meu sonho, entre aquelas milhares e milhares de pessoas, apenas meia dúzia ficou de pé. E quando aquela meia dúzia ficou de pé, eu olhei e fiquei impressionado. Daqueles seis que estavam de pé dizendo que eram batizados com o Espírito Santo e falavam em línguas, a metade estava com meninice. Sabe o que é meninice, né? Sabe o que é meninice, não sabe? Aí eu fiquei muito chateado no meu sonho. Eu fiquei muito chateado. E hoje o grande problema da igreja é a ausência do Espírito Santo de Deus na vida das pessoas. O revestimento de poder. Jesus não permitiu que os discípulos saíssem pregando o evangelho sem antes receberem o revestimento de poder. A igreja cristã não começou sem o batismo com o Espírito Santo. Jesus fez toda a obra de redenção, de salvação, perdão dos pecados, cura, libertação, mas ele disse assim: estes sinais seguirão os que crerem, em meu nome falarão novas línguas. Então, falar em línguas estranhas, falar em mistérios com Deus, é uma coisa que está desaparecendo nas igrejas. E isso não pode continuar, principalmente quando nós temos a certeza, a convicção absoluta de que estamos caminhando para o encerramento da era da graça. O tempo da graça vai se acabar e vai começar a grande tribulação na terra. Não resta dúvida nenhuma. E Jesus disse que nos últimos dias o amor de muitos iria esfriar. Quando ele falou em esfriamento, ele estava dizendo a chama do Espírito Santo se apagando dentro das pessoas. Então, hoje aqui nós vamos fazer a busca do Espírito Santo. Você tem que desejar o batismo com o Espírito Santo e com fogo, como o sedento no meio do deserto procura por água. Você tem que fazer da busca do Espírito Santo o principal alvo da tua vida cristã, porque salvo você já é. Quem crê em Jesus Cristo e se batiza nas águas é salvo. Mas a vida cristã não termina nas águas. A vida cristã apenas começa nas águas. Amém? Ela apenas começa nas águas. João Batista falava assim: eu, em verdade, vos batizo com água para arrependimento, mas aquele que vem após mim é mais poderoso do que eu. Não sou digno de carregar as suas sandálias. Ele vos batizará com Espírito Santo e com fogo. A vida cristã só começa nas águas. Ali não é o ponto máximo. O ponto máximo é você ser cheio do Espírito Santo de Deus. Então, todas as pessoas que estão sedentas, pastor João Ribe, eu desejo muito falar em línguas. Eu desejo muito receber o batismo com o Espírito Santo e com fogo. Então vem aqui para frente agora, por favor, todos que querem receber o revestimento de poder, o cumprimento da promessa do Pai. Vem aqui para frente agora. Você tem que fazer da busca do Espírito Santo. Olha para mim, olha para mim. Você tem que buscar o Espírito Santo como um miserável procura por um tesouro, que ele sabe que existe e que ele sabe que vai encontrar se ele procurar. Você tem que procurar, porque o batismo com o Espírito Santo é uma garantia. Preste atenção. Quem não fala em línguas, vem para frente. Ou quem faz tempo que não fala mais em línguas, vem para frente também. O batismo com o Espírito Santo e com fogo é uma garantia de que você está incluído no arrebatamento quando Jesus Cristo voltar. O Espírito Santo vai ser retirado da terra no arrebatamento dos salvos. Quem tiver o Espírito Santo vai subir junto. Quem não tiver, dificilmente subirá. Então, hoje eu estou trazendo essa palavra para você, porque o Espírito Santo de Deus está esquecido nas igrejas. O Espírito Santo está isolado nas igrejas. Ele querendo operar, ele com os dons para distribuir, palavra da sabedoria, palavra da ciência, dom da fé, dons de curar, dom de operar maravilhas, dom de profecia, dom de variedade de línguas, dom de interpretação das línguas, dom de discernir os espíritos. Ele com tudo isso para distribuir e não há quem busque. Eu quero saber se você deseja realmente buscar o batismo com o Espírito Santo e com fogo. Sabe o que diz a carta aos Hebreus, capítulo 10, versículo 1? Diz assim, que a lei, o Antigo Testamento, é uma sombra, é apenas uma sombra, mas tem a sombra dos bens futuros. Então você pega a lei, que é o livro de Moisés, o livro de Levítico, capítulo 23. Deus diz que três festas são obrigatórias para o natural e para o estrangeiro. O que ele quis dizer? Para todo mundo. Três festas são obrigatórias. Primeiramente, a Páscoa. São 7 dias. A Semana Santa. Depois do sábado de Páscoa, a palavra diz exatamente assim, né? Vem no primeiro dia após o sábado. Qual é o primeiro dia após o sábado? É a festa das primícias. E depois da festa das primícias, Deus diz assim: contar-se-ão 7 semanas. 7 semanas inteiras, e então será o dia de Pentecostes. Amém?
0: Amém.
3: É uma sombra isso, está lá na lei. O que está mostrando? Que primeiramente Jesus, o Cordeiro sacrificado na Páscoa, na Semana Santa, para trazer a salvação e o livramento da morte, que o dia depois do sábado, o dia da primícia, é quando a oferta era movida. Jesus foi a oferta de Deus para a humanidade, e ele foi movido da sepultura no domingo. Ele é a primícia de Deus, o primeiro a vencer a morte e viver para sempre. Amém? E depois do dia da primícia, 7 semanas inteiras. Então, depois que Jesus ressuscitou, o que ele dá depois disso? Depois de 7 semanas inteiras, o que ele dá? Pentecostes. Então, quando Jesus veio aqui na terra, ele morreu na Semana Santa, não foi? na semana da Páscoa, ele foi o cordeiro daquela Páscoa. Ressuscitou no domingo,

E aí ele ficou com os discípulos, dando provas de que havia realmente ressuscitado, e ele diz assim: ficai em Jerusalém até que do alto sejais revestidos de poder. Então os discípulos não sabiam quanto tempo eles iam esperar, porque eles não tinham interpretação do Antigo Testamento. E Jesus também não quis falar para eles: ó, são 7 semanas. Porque eles tinham que querer o revestimento de poder todos os dias. Se Jesus tivesse dito para os discípulos: ressuscitei, vou subir aos céus, e o Espírito Santo eu vou mandar no 50º dia, no final das 7 semanas, se Jesus falasse isso, um ia passear, o outro ia para a praia, o outro ia para o campo, o outro ia cuidar dos seus negócios particulares, entendeu? Ah, ele só vai batizar com o Espírito Santo no 50º dia, no final das 7 semanas. Aí iriam só folgados que nós somos folgados. A gente iria aparecer só no dia em que Deus iria cumprir a promessa do batismo com o Espírito Santo e com fogo. Ninguém iria buscar coisa nenhuma. Então Jesus não revelou que dia que ele ia fazer isso, para que todos os dias eles estivessem lá no cenáculo, que foi a primeira igreja cristã, querendo o revestimento de poder. Se eu falar para você: ó, você vai ser batizado com o Espírito Santo na 5ª semana, aí você vai aparecer aqui só na 5ª semana para receber o milagre, para receber o revestimento de poder. E Jesus não quer gente folgada, ele quer pessoas que o busquem. Jesus disse assim: Deus é Espírito, e importa que aqueles que o adoram, o adorem em espírito e em verdade. A pessoa tem que adorar a Deus em espírito, você está entendendo? Buscar, eu quero, eu estou aqui na igreja, eu quero, eu não vou faltar nenhuma semana porque eu quero, porque eu não sei se é na primeira, se é na segunda, se é na terceira, se é na quarta, se é na quinta, se é na sexta semana, se é na 7ª semana, que Ele vai me revestir de poder, eu não sei qual dia que é, então eu não vou faltar uma semana. Quem está entendendo, diga amém. Então Jesus disse: ficai em Jerusalém até que do alto sejais revestidos de poder. Ficar até ser revestido de poder é agarrar o Senhor Jesus e dizer: eu não saio da tua presença enquanto eu não for revestido de poder, enquanto a minha boca não começar a falar sozinha, enquanto a minha boca não falar em mistérios contigo, eu não saio da tua presença. Eu quero o revestimento de poder. Aí, se você tiver o revestimento de poder, Jesus pode voltar até enquanto você está dormindo, mas na hora que o Espírito Santo for retirado da terra, você sobe com o Espírito Santo, porque Ele está dentro de você. Amém? Eu não quero que você venha aqui hoje porque o pastor João Ribe está aqui. Eu quero que você venha aqui porque Jesus está aqui. Eu quero que você venha 7 semanas seguidas, sem faltar nenhuma vez, porque Jesus está aqui. Eu garanto para você, olha bem para mim, eu garanto para você que Jesus Cristo está aqui. Eu garanto. Não porque eu estou sentindo a presença dele, que eu sinto o tempo todo, mas porque ele prometeu: onde estiverem 2 ou 3 reunidos em meu nome, aí estou eu presente no meio deles. Jesus está presente aqui no nosso meio. O que ele quer ver em você? Olha para mim. Um minuto. O que Jesus quer ver em você é uma sede de Deus, uma sede do Espírito Santo. Se hoje Jesus não te batizar com o Espírito Santo e com fogo, e se hoje você não falar em mistérios, você tem que sair daqui chorando: Jesus não me batizou, não me batizou, eu quero, eu quero.

0: Aí você volta. Sete semanas. Sete semanas. Deus cumpre o que promete. Você tem vontade realmente? Tem vontade realmente? Eu diria para você que não é só um desejo, é uma necessidade. Quando você tem o Espírito Santo de Deus, o revestimento, você enfrenta o inferno, você enfrenta todos os demônios, você enfrenta as obras do diabo, você tem coragem para enfrentar os desafios, você atropela o inimigo, você passa por cima do inferno, quando você tem o Espírito Santo de Deus. Quando você tem o Espírito Santo de Deus, você tem um outro nível de vida cristã, e você tem a certeza de que se a trombeta soar a qualquer momento, você vai subir. Por isso que se fala que o batismo com o Espírito Santo é o selo da promessa. Uma carta vai sem selo? Não. Uma carta não vai sem selo. O Espírito Santo é o selo da promessa. Você é a carta viva de Deus. Precisa do selo, porque com o selo a tua carta vai chegar na Jerusalém Celestial. Com o selo do Espírito Santo você chega lá na presença de Deus. A questão é essa: quer realmente buscar? Quando Jesus mandou as pessoas esperarem o revestimento de poder, sabe quantas pessoas ouviram isso? 500 pessoas. E no dia de Pentecostes, sabe quantas estavam esperando? 120. 380 pessoas perderam a bênção. Amém?
1: Amém.
0: Você não pode ficar no meio das 380 que vão perder a bênção, que não aguentam esperar, que não aguentam buscar. Você tem que estar no meio das 120 que não saem da presença de Deus por nada. Amém? Aí você vai me agradecer isso. Eu estou te dando essa palavra pelo Espírito de Deus, mas você vai me agradecer isso que eu estou te falando. Um dia você vai me agradecer isso que eu estou te falando, e vai ser lá na glória que você vai falar. Vai ser lá na glória que você vai me agradecer. E eu vou dizer para você, só fiz o meu trabalho. Quem aqui olha bem para mim, quem aqui está disposto, disposta a buscar o Espírito Santo de Deus durante sete semanas inteiras, mas com todo o coração, não faltar uma só quarta-feira, não importa o que aconteça, está chovendo, está frio, a cidade está alagada, tem greve de ônibus, um trânsito insuportável, o carro quebrou, o pneu furou, você vai largar o carro no meio da rua, mas você vem para a igreja, você vai sair do trem quebrado e vem a pé, amém? Você vai passar no meio do alagamento, chega aqui todo encharcado, mas não faltou. Isso é buscar a Deus com todo o coração, com toda a alma, com todo o entendimento e com todas as forças. Quem quer fazer isso sete quartas-feiras? Mas para valer, é diante de Deus que você está falando isso. Agora, os que estão na igreja, que já falam em línguas, abaixa a mão aqui um pouquinho, eu quero falar com vocês. Eu suponho que todos vocês já falam em línguas. Levante a mão quem já fala em línguas. Palavra da sabedoria, palavra da ciência, são os dois dons, na minha opinião, que devem ser buscados com mais intensidade, por isso eles estão em primeiro lugar. Foi esse dom que eu pedi para Deus só. Deus me usa para curar, para discernir espíritos. Eu tenho uma fé sobrenatural. Eu sou profeta. Eu interpreto línguas. Tenho um monte de dom. Mas eu só pedi um. Eu só pedi um. Olha para mim, você que já é batizado com o Espírito Santo e com fogo. Eu só pedi um. Só pedi um. Senhor, eu quero o dom da palavra. Porque eu não sei falar. Eu não sei pregar. Eu penso uma coisa e falo outra. Está na minha cabeça uma mensagem linda, mas quando eu vou falar, eu me embanano todo, eu me confundo todo, sai tudo errado. Meu Deus, eu quero o dom da palavra. E chorei muito, chorei muito, chorei muito e busquei muito.

Não foi do dia para a noite, não. Eu busquei muito. Até que um dia ele me deu. E o dia que ele me deu, a minha boca está assim até hoje. Você está vendo que ela não para, né? Você vê que a minha boca fala, fala, fala. E não sai do meu cérebro. Sai do trono, sai de Deus. Sai do Espírito de Deus. Amém. Você que já é batizado, batizada com o Espírito Santo e com fogo, tem a palavra da sabedoria, a palavra da ciência, o dom da fé, os dons de curar, o dom de operar maravilhas, tem o dom de profecia, tem o dom da variedade de línguas, tem o dom da interpretação das línguas, tem o dom de discernir os espíritos. A carta aos Coríntios diz assim: buscai com zelo os melhores dons. Isso foi escrito para quem já é como você, batizado, batizada com o Espírito Santo. Buscai com zelo os melhores dons. Você estaria disposto, disposta a buscar os dons do Espírito Santo com zelo, com muito zelo? Quem está disposto? Os que já são batizados com o Espírito Santo. Levante a mão quem está disposto. Para valer? Então todo mundo com a mão erguida assim, todo mundo com a mão erguida. Buscai com zelo os melhores dons. Jesus garantiu: quem busca, acha. A tua busca não será em vão. Você não vai perder tempo. Porque quem disse isso é aquele que não mente, nunca mentiu e jamais mentirá. É aquele que fala e cumpre o que promete. É para ele que você vai orar agora. Com a mão erguida, a mão direita erguida. Ore assim comigo: meu Deus e meu Pai, eu preciso muito do revestimento de poder. Eu preciso muito da variedade de línguas. Eu preciso dos dons do teu Espírito. E eu quero este sinal. Eu quero falar em mistérios contigo. Então, Senhor, eu vou buscar. Não é mais sombra. Para mim é luz. A palavra está revelada. São 7 semanas. E no 50º dia é Pentecostes. É revestimento de poder. Eu quero o selo do teu Espírito. Eu não quero ser uma carta vazia. Eu quero ser uma carta cheia da tua presença. E eu quero o selo do teu Espírito Santo. Por isso, com muito zelo, com muito zelo, com todo zelo, eu vou te buscar 7 semanas, 7 quartas-feiras, sem faltar nenhuma vez. Meu Deus da glória, cumpra a promessa na minha vida e me batiza com o Espírito Santo e com fogo. Amém? Você vai cumprir isso que você falou? Abaixa a mão. O Espírito Santo de Deus, ele não pode habitar, preste atenção nisso, numa casa imunda. Por quê? Porque ele não é um espírito imundo. Ele é o Espírito Santo. Então essa casa não pode estar imunda. Porque a casa imunda é a habitação de espíritos imundos. A casa, para ser a habitação do Espírito Santo, ela tem que estar limpa. E quem é a única pessoa que pode nos purificar de todo pecado, de toda imundice, de toda sujeira, de toda iniquidade? Quem é que pode limpar o meu coração? Quem é que pode limpar os meus olhos? Quem é que pode limpar os meus ouvidos? Quem é que pode limpar a minha boca? Quem pode purificar a minha língua? Quem pode purificar as minhas mãos? Quem pode purificar os meus pés? Então

tenho que ser purificado no meu olhar. Eu tenho que ser purificado naquilo que eu escolho ouvir. Eu tenho que ser purificado na minha boca, naquilo que eu escolho falar. Eu tenho que ser purificado no meu coração, naquilo que eu escolho sentir. Eu tenho que ser purificado nas minhas mãos, naquilo que eu escolho tocar. Eu tenho que ser purificado nos meus pés, no caminho que eu escolho andar. Você está entendendo isso? Eu tenho que fazer a minha parte. Eu vou orar agora, preste atenção, vou orar com todos vocês. Primeiramente, para Jesus limpar a casa. Ele comparou o nosso corpo a uma casa. Ele disse que o nosso corpo é um templo. Você já leu aquela passagem quando Jesus estava na frente do templo de Herodes? Pedras que pesavam 5 toneladas cada uma, e eram milhares delas. O templo era gigantesco. Você já leu aquela passagem que Jesus está ali e pedem para ele um sinal? Jesus diz: derribai este templo e em 3 dias o reedificarei. E eles não entenderam o que Jesus dizia. Começaram a escarnecer, a zombar. E diziam: Herodes demorou 40 anos para reformar esse templo. E tu em 3 dias o reedificas. E o evangelho diz: mas Jesus falava do templo do seu corpo. Amém? Jesus é a primícia por causa disso. Foi ele que transformou e tem poder para transformar o nosso corpo no templo do Deus vivo. Amém? Então, esse templo não pode ter sujeira, minha gente. Esse templo não pode ser imundo. O demônio não pode ter liberdade para transitar nesse templo. O demônio não pode ter liberdade para entrar e sair a hora que ele quer. Então você precisa de Jesus. Primeiro, para ele purificar o teu corpo. E você precisa de Jesus para ele te batizar com o Espírito Santo e com fogo. Quando o teu corpo está purificado, então aí sim o Espírito Santo pode fazer morada em você. Ninguém pode ter o Espírito Santo se primeiro não ter Jesus. Olhem todos para mim que eu vou dizer isso de novo. Ninguém pode ter o Espírito Santo se primeiro não tiver Jesus. É o sangue de Jesus que te purifica de todo pecado. Então a primeira coisa que cada pessoa aqui tem que fazer é entregar a vida para Jesus de uma tal maneira que o seu corpo, a sua alma, o seu espírito seja todinho dele, 100%. Você tem que se entregar para Jesus. E você tem que declarar para Jesus que ele é o teu único, suficiente, exclusivo e eterno Salvador. Que você crê no poder expiatório do seu sacrifício na cruz. Que você crê que o sangue de Jesus te purifica de todo pecado. E que ele tem poder para te salvar e escrever o teu nome no livro da vida. Amém? É isso que tem que fazer. Você tem que ser só de Jesus. Só de Jesus. Você não pode orar para outra pessoa, você não pode reverenciar outra pessoa. Jesus disse o seguinte: tudo quanto pedirdes ao Pai em meu nome, crendo, recebereis. Então a tua conversa agora é só com o Pai, não é com padroeiro, com padroeira, com santinho, com santinha, com espíritos, com entidades, com anjo da guarda. Tua conversa a partir de agora é só com o Pai. Tudo quanto pedirdes ao Pai em meu nome, crendo, recebereis. E Jesus disse: eu e o Pai somos um. Amém? Então quem aqui, olhem para mim, crendo nisso, quer levantar a mão para receber Jesus Cristo como o único, suficiente, exclusivo e eterno Salvador, ergue a mão direita assim bem alto, todos que querem. Os que ergueram as mãos, subam aqui, por favor, porque tem muita gente de pé. Sobe aqui, você consegue? Se não conseguir, dá volta e entra por ali. Entra pela lateral, tem ali também aquela lateral, entra por ali. Todos que ergueram as mãos podem subir aqui no altar. Quiser escalar o altar, fica à vontade.

Saudades. Vamos aplaudir ao Senhor Jesus por cada vida que está chegando. Você tem que ter a certeza da tua salvação. Vem para cá que você vai ter a certeza da tua salvação. Hoje você vai sair daqui com a certeza que os teus pecados foram perdoados e o teu nome foi escrito no céu. Vamos aplaudir mais, igreja. Vamos aplaudir mais. Você sabe o que é uma expiação? Sabe o que é uma expiação? Expiação é um pagamento. Se eu pecar, eu tenho que pagar. Só que o pagamento é a minha morte. O salário do pecado é a morte. Então, Jesus Cristo, ele fez a expiação por nós. Ele pagou a dívida que era minha, que era sua. Amém? Então vai ser feita a expiação agora, tá? Quando você confirmar isso, a tua dívida com Deus está quitada. Teu passado apagado e você não deve mais nada. E se tem alguém aqui ainda na igreja que quer pagar a sua dívida com Deus através da expiação de Jesus Cristo, aproveita e sobe aqui no altar agora. Pastor João Ribeiro, eu quero sair hoje daqui com a minha consciência em paz. Então sobe aqui no altar. Se tem qualquer acusação na tua consciência, Pastor João Ribeiro, eu me culpo muito, eu me atormento demais, eu tenho muitos remorsos, eu sinto muita culpa. Então sobe aqui. Sobe aqui. Sobe aqui. Porque você não vai mais carregar essa culpa. Você não vai mais carregar essa dívida. Jesus vai quitar essa dívida para você agora. Amém? Ele vai quitar tua dívida agora. Como é que uma pessoa que se sente culpada pode buscar o Espírito Santo? Me diz. Como que uma pessoa que está com a consciência pesada pode ser livre para buscar o Espírito Santo? Ela vai ficar pensando e o diabo acusando. Você não merece, você não merece. A pessoa vai ficar pensando, eu não mereço. Ela tem tanto sentimento de culpa. Ela carrega tanta culpa que ela fica dizendo, eu não mereço o Espírito Santo. Eu não mereço a presença de Deus. Você tem que ficar livre desse sentimento de culpa e você só fica livre da dívida e da culpa através do sacrifício de Jesus, através do pagamento que ele fez na cruz. E eu quero chamar aqui na frente, deixa eu chamar pessoas que estão sem igreja nenhuma. Pastor João Ribeiro, eu não estou frequentando igreja nenhuma, não pertenço a nenhuma denominação. Sobe aqui no altar, por favor. Quem não pertence a nenhuma denominação, quem não é membro de nenhuma igreja, sobe aqui. O que você vai fazer, pastor? Eu vou te ligar nesse corpo. Jesus disse, o que ligares na terra será ligado no céu. Vem para cá. Vem para cá. Quem não é membro de igreja nenhuma, sobe aqui. Sobe aqui. Sobe aqui. Quem não é membro de igreja nenhuma, sobe aqui. E eu quero chamar os filhos pródigos. Meu filho, minha filha, tenha santa paciência. Você ama tanto a palavra, você ama tanto Deus. Por que você não serve a Deus? Filho pródigo, filha pródiga, o que você está ganhando lá no mundo? O que é que te prende no mundo? Por que você continua entre dois caminhos? Vem para cá, filho pródigo, vem para cá, filha pródiga, vem para cá em nome de Jesus. Filho pródigo e filha pródiga, sai do seu lugar, vem para cá. Pede licença e vem. Você já conhece a palavra, você ama tanto a Deus. Tá faltando isso, vem para cá, vem para cá, vem para cá. Agora nós vamos orar com eles. Amém. Chega mais perto de mim. Eu sou feio, mas eu não mordo. Vamos nos ajoelhar aqui? Vamos? Vamos nos ajoelhar. Eu trouxe vocês aqui para o altar, porque na igreja não teria como

0: Fazer isso é muita gente. Coloque a mão direita sobre o teu coração. Ore assim comigo, mas ore com fé. Feche os teus olhos. E a igreja, por favor, comece a escolher alguém aqui no altar para você interceder, para você orar. Você que está de joelhos, ore assim comigo. Meu Deus e meu Pai.
1: Meu Deus e meu Pai.
0: Eu quero declarar. Em cima deste altar. Que eu preciso do Senhor Jesus como meu único, suficiente, exclusivo e eterno Salvador. E eu quero declarar que a partir de hoje eu vou te servir todos os dias da minha vida. E eu quero ter dentro de mim a certeza da minha salvação. Por isso, Senhor, paga a minha dívida, paga os meus pecados com o sangue que o Senhor verteu como sacrifício na cruz do Calvário. Me purifica do meu passado, apaga as minhas iniquidades e escreve o meu nome no teu santo livro, o livro da vida, e me dá agora, Senhor, a certeza da minha salvação. Me dá, Senhor, a certeza de que a partir de agora eu não sou mais estranho na tua casa, eu não sou mais visita na tua casa, que a partir de agora eu faço parte deste povo que vai morar no céu. E eu quero mais, Senhor. Eu quero tudo que o Senhor prometeu. Eu quero vida de verdade. Eu quero vida abundante. Eu quero vida cheia do Espírito. Eu quero vida cheia de poder por Jesus Cristo, o meu único, suficiente, exclusivo e eterno Salvador para todos sempre. Amém. Continua assim que toda a igreja vai orar por você. Igreja, estenda a mão direita na direção de cada pessoa. Escolhe alguém, por favor. Escolhe, você vai ajudar esta pessoa. Você não vai orar por ela somente agora, hoje à noite, antes de dormir, quando você for orar pela sua casa e pela sua família. Você vai lembrar de alguém que está aqui no altar. Escolhe alguém. Memoriza a roupa que a pessoa está. Fala: meu Deus, eu não sei o nome daquela pessoa que eu escolhi no altar. Eu lembro a roupa que ela estava. Eu lembro que aquele moço, aquele homem, aquela mulher estava usando uma camisa de tal cor, uma blusa de tal cor, um vestido de tal cor. Eu quero que você memorize, para depois continuar orando por estas pessoas. E eu vou orar agora. Continue em espírito, continua assim em espírito. Pai querido e Deus amado, estas pessoas não querem mais viver como elas estavam vivendo. Elas não querem continuar com sentimento de culpa, sentimento de condenação. Essas pessoas não querem mais chorar ou lamentar os erros do passado, porque todo mundo erra, meu Deus. Quem é que nunca errou? E eu sei o quanto o Senhor é bondoso, misericordioso, longânimo, benigno, e que o Senhor nunca despreza um coração contrito, um coração arrependido. E esta pessoa está arrependida, meu Deus. Esta pessoa está na tua presença agora, de joelhos, pedindo perdão. E eu e toda a igreja, nós estamos orando em favor desta pessoa, porque a alma preciosa que ela tem não pode se perder. Esta pessoa não pode ficar aqui na terra para a grande tribulação. Esta pessoa não pode, no dia do juízo, ter o seu nome riscado do livro da vida, ou ausente do livro da vida. No dia do juízo, meu Deus, o Senhor tem que olhar para ela e dizer: passa para o meu lado direito, filho meu, passa para o meu lado direito, filha minha, porque você passou da morte

para a vida. Senhor, apaga todos os pecados. Apaga e paga. Meu Deus, faz isto. Apaga e paga os pecados desta pessoa. E o pagamento único que o Senhor aceita, Jesus Cristo ofereceu generosamente e deu com sobra, é o sangue vertido na cruz do Calvário. É o único pagamento que o Senhor aceita pelos nossos pecados. E esta pessoa está tendo a dívida quitada pelo sacrifício de Jesus. Os seus pecados estão sendo apagados agora. A sua alma está sendo purificada. O seu passado está sendo apagado. Meu Deus, quando esta oração terminar e essa pessoa se levantar, ela vai se levantar limpa. Ela vai se levantar radiante. Ela vai se levantar com o rosto brilhando. Eu sei que o Senhor faz isso. Ela vai se levantar com a certeza da salvação, com a certeza de que agora o seu nome está escrito no livro da vida, e que nenhuma condenação há para os que estão em Cristo Jesus. Não haverá mais nenhuma condenação contra este moço, esta moça, este homem, esta mulher, este senhor, esta senhora. Nenhuma condenação contra este jovem, contra esta jovem, nada. Porque o sangue de Jesus Cristo nos purifica de todo o pecado. Agora, Senhor, dá para esta pessoa a certeza de que o Senhor recebeu o pagamento dado por Jesus. Dá para esta pessoa a certeza de que o nome dela está escrito no livro da vida. E esse filho pródigo, essa filha pródiga, essa pessoa que estava tão fraca na fé, meu Deus, dá para esta pessoa a certeza de que agora ela faz parte do teu reino. Ela faz parte do teu povo, ela faz parte da igreja. Eu chamei aqui quem não tinha igreja nenhuma e disse: eu vou te ligar aqui. E o Senhor disse: o que ligares na terra será ligado no céu. E eu ligo esta pessoa aqui nesta igreja. Ela não é mais uma ovelha sem pastor. Não é mais uma ovelha perdida no mundo. É uma ovelha resgatada. E eu sei que no céu agora está tendo festa. Os teus anjos estão cantando e dançando. A igreja está alegre, meu Deus. Porque esse filho estava morto e reviveu. Esta filha tinha se perdido e foi achada. Eu abençoo a sua vida agora, meu amado. Eu abençoo a sua vida agora, minha amada, meu amado. Em nome de Jesus. Toma posse da tua salvação. O teu nome está escrito no livro da vida. A festa no céu vai continuar. E esta festa vai aumentar. Porque Jesus vai te revestir com o Espírito Santo e com fogo. Ele vai te revestir de poder. Esta festa vai aumentar. Tome posse agora. Tome posse. Cada um que está de joelhos, olha para mim agora. Olha para mim. Você vai se levantar com a certeza de que não há mais nenhuma condenação na tua vida. Pode ficar de pé. Pode ficar de pé. Vamos aplaudir, vamos aplaudir. Aplaude, aplaude, porque aconteceu o maior milagre da terra. Qual é o maior milagre? Para que que Jesus veio? Ele veio para salvar. É o maior milagre da terra. Oh, glória. Deixa eu fazer uma pergunta para vocês. Eu tenho um folheto aqui na mão. Aliás, eu vou fazer essa pergunta para a igreja também. Esse folheto diz assim: por que devo ser batizado? Por quê? Batizado nas águas, não é? Por que eu devo ser batizado nas águas? Eu já fui batizado quando era nenê. Jesus disse: quem crer e for batizado será salvo. Quando você era nenê, você não creu em nada. Eu posso pregar para o meu netinho que acabou de nascer, o João Mateus. Eu posso pregar para o meu netinho o que você ouviu agora. E ele não vai entender nada, não vai crer em nada. Mas você entende.

0: entendeu e você creu. É só depois que a pessoa tem a capacidade de crer que ela deve se batizar, entendeu? Se você ainda não se batizou, Jesus Cristo, aos 30 anos de idade, saiu de lá de Nazaré, andou uma grande distância a pé, não foi assim 20 minutos, 15 minutos, não. Ele andou horas e horas a pé debaixo daquele sol, e Jesus sozinho, indo até o Rio Jordão para encontrar João Batista. E Jesus ia pensando no caminho: eu vou me batizar. Ele nem precisava de salvação, porque ele é o próprio Salvador, não é? Mas ele foi todo feliz: eu vou até o Rio Jordão para me batizar. Chegou lá, o João Batista não quis batizar ele. João Batista falou assim: eu é que preciso ser batizado por ti e tu vens a mim? O próprio João Batista falou que ele não precisava. Está entendendo isso? João estava dizendo: isso daqui é para pecador, isso daqui não é para o Senhor. É isso que João estava dizendo. Mas Jesus disse: João, me batize, porque assim nos convém cumprir toda a justiça de Deus. Jesus não se batizou para ser salvo, ele se batizou para cumprir a justiça de Deus. Amém?
1: Amém.
0: Então, mesmo a pessoa que já entregou a vida para Jesus e sabe que está salva, mas ainda não se batizou, ela se batiza para cumprir a justiça de Deus. Amém?
1: Amém.
0: Quem entendeu, diga amém.
1: Amém.
0: Então, se você não é batizado nas águas, eu vou dar esse folheto aqui para você levar para casa. Por que devo ser batizado? Você vai ler em casa, tá bom? Quem não é batizado nas águas ainda, levante a mão, por favor. Fica com a mão erguida até ganhar. Me ajudem a entregar, os obreiros, me ajudem. Na igreja, deixa eu perguntar, aqui, quem ainda não é batizado nas águas e quer levar para casa esse folheto, levante a mão, fica com a mão erguida até ganhar. Na igreja, quem não é batizado nas águas, fica com a mão erguida até ganhar. Não abaixa a mão, estão levando para você. Fica com a mão erguida até ganhar. Isso. Leia, se você tiver qualquer pergunta para fazer a respeito do batismo, nos procure. Nos procure que nós vamos explicar para você. Mas eu garanto, olha para mim, olha para mim. Eu garanto, eu conheço a palavra de Deus. Eu garanto que se tivesse água ali, você podia batizar hoje. É que não tem água, não dá para batizar ninguém no seco. E eu não posso se batizar com uma canequinha. Eu não posso se batizar com água na testa. Eu tenho que cobrir o teu corpo quando eu te batizo. Tem que ter muitas águas quando a gente vai se batizar. Amém?
1: Amém.
0: Mas eu garanto que você pode se batizar. Não precisa ler a Bíblia inteira antes, não precisa fazer cursinho de batismo antes. A única exigência é: quem crer e for batizado será salvo. Amém? Estou feliz por tua causa. Deixa eu fotografar vocês aqui nessa minha memória. Que você viu que eu tenho cabeça grande, né? Eu tenho cabeça grande. Uma vez, irmão, ó, se eu for tentar botar o boné dele na minha cabeça, não entra. Não entra. Eu fui comprar um boné. Eu fui comprar um boné em São Paulo. Fui lá na loja, nenhum boné serviu na minha cabeça. Fui no camelô, na rua, na 24 de maio, nenhum boné serviu na minha cabeça. Aí eu viajei pro Rio de Janeiro. Fui comprar boné, que eu precisava de um boné, nenhum boné serviu na minha cabeça. Todo lugar que eu ia, eu queria comprar um boné, a hora que eu punha, não entrava na minha cabeça. Aí eu descobri que eu sou cearense. Porque quando eu fui para Fortaleza, o primeiro boné que eu experimentei... Tem alguém aqui do Ceará? Levanta a mão quem é do Ceará. Oh, nós somos parentes, viu? Conterrâneo. Olha lá, olha lá, olha lá. Eu e ele aqui, ó, parente. Mas foi só no Ceará que eu consegui comprar um boné. Então olha aqui, deixa eu fotografar vocês, olha aqui, eu quero olhar, sabe por quê? Sabe por que eu quero olhar bem para vocês? Porque eu vou reconhecer vocês lá no céu. Eu vou reconhecer cada um de vocês lá na glória, amém?
1: Amém.
0: Parabéns, eu estou feliz por isso. Eu vou reconhecer você lá na glória, parabéns. Então agora vai para lá, pode ser, olha... Os que subiram no altar, fica aqui no meio do povo. Todos estão purificados. Amém?
1: Amém.
0: Todos estão limpos. Hoje.

0: é a primeira semana. São quantas semanas?
1: Sete.
0: Alguns vão falar em línguas agora. Não são todos, não. Mas quem não falar em línguas hoje, se quiser ficar triste e chorar, fica triste e chore. Porque isso vai fazer você buscar mais. Mas não desista. Quando eu ia buscar o Espírito Santo, que eu ia na igreja,

Ele. Agora ele vai pôr a mão em mim. Aí a pessoa do lado falava em línguas e eu não. Fala, poxa, Jesus pulou eu. Jesus pulou eu. Por que será? Eu ia para casa arrasado. Toda vez que tinha busca do Espírito Santo, eu estava na igreja. Porque eu queria. Fosse ter uma vigília, eu estava lá. Vigília do Espírito Santo, eu estava lá. Pessoas eram batizadas com o Espírito Santo e não eu. Oração no monte. Eu ia, porque eu queria o batismo com o Espírito Santo. Não recebia. Não recebia. Eu comecei a ficar complexado. Muito complexado. Jesus não gosta de mim. Eu não mereço. Por isso que eu ministrei tudo isso na vida de vocês. Porque eu senti isso. Aí eu me lembro que num sábado à tarde, depois do almoço, eu fui para a igreja porque ia ter ensaio do coral. E a igreja estava bem vazia. As pessoas ainda não tinham chegado. Eu tinha ali umas 3, 4 irmãs só, mas a igreja estava bem vazia. O maestro não estava lá, não tinha ninguém. Aí eu sentei no banco, fiquei sentado assim no banco, vou esperar o maestro chegar, vou esperar as outras pessoas chegarem, né? Aí de repente eu fui sentindo um calor. Eu estava distraído, eu estava tranquilo. De repente começou um calor dentro de mim. Um calor bom que eu nunca tinha sentido. Um calor bom que foi aumentando. E eu tive a impressão que eu fiquei do tamanho do teto da igreja. Eu me senti como se eu tivesse virado um gigante de repente, ficado grande, né? Eu me senti tão cheio. E aí minha boca disparou. Não em línguas. Não em línguas. Ela disparou em alaridos. Em alaridos. E eu fiquei assim tão extasiado mesmo, que diante de Deus a minha vontade era sair pulando, carregando o banco da igreja, uma alegria, mas eu fiquei num êxtase total, e aqueles alaridos, não eram línguas, eram alaridos. Aí as três irmãs que estavam na igreja se assustaram e foram correndo chamar o pastor que morava no fundo da igreja. Pastor estava dormindo, coitado. Foram lá acordar o pastor, que ele estava tirando uma soneca depois do almoço. Foram lá acordar o pastor, e eu lá, consciente de tudo, e todo mundo me olhando com o olho arregalado assim. Aí o pastor chegou, olhou para mim. Ah! Porque as mulheres pensavam até que era demônio. Elas pensavam até que era demônio. O pastor olhou para mim. Ah, isso é o Espírito Santo, deixa eu descansar. Assim que eu fui batizado com o Espírito Santo, no momento em que eu estava bem tranquilo. Sabe a mulher que quer engravidar? E ela fica, porque eu quero ter um filho, porque eu quero ter um filho. Ela vê uma criança, ela quer pegar no colo. Ela vê foto de criança, ela começa a chorar. Ela quer um filho e não engravida nunca. Aí ela adota um filho. Acabou aquela angústia, né? Adota uma criança. Logo em seguida ela engravida. No meu caso, eu queria engravidar do Espírito Santo. Entendeu? E buscava aquela ansiedade. Eu quero, Jesus não gosta de mim, Jesus não me batiza. No dia que eu estava bem tranquilo dentro da igreja, eu não estava nem dando glórias. De repente, ele me batizou. Amém? Mas aonde eu estava? Eu estava na rua? Estava onde? Ficai em Jerusalém até que do alto sejais revestidos de poder. Jerusalém é uma palavra hebraica que significa Jerusalém, significa casa de paz. Jerusalém. Amém? Então estava na casa de paz. Foi assim que eu recebi o batismo com o Espírito Santo. Você já está. Não tem mais nenhuma condenação na tua vida. Vamos ficar todos de pé? Vamos buscar agora? Vamos buscar agora? Vou te dar uma dica que você nunca mais vai esquecer. E toda vez que você vier aqui na quarta-feira, você vai fazer isso que eu vou te ensinar agora. Jesus disse: quando o Espírito Santo vier, ele me glorificará, porque há de receber do que é meu. Quem aqui é de Jesus? Levante a mão. Então Jesus disse: o Espírito Santo me glorificará, porque há de receber do que é meu. Ele estava falando de uma maneira assim um tanto misteriosa. O Espírito Santo então glorifica Jesus. Esse é o segredo. E Jesus é o batizador com o Espírito Santo. O Espírito Santo é dele. Ele falou: o Espírito que eu

0: A parte do Pai vos hei de enviar. É o Espírito Santo, não é um espírito qualquer. No dia de Pentecostes foram 120 pessoas batizadas com o Espírito Santo. Não foram 120 espíritos que baixaram. Foi um só. Amém? É um só Espírito em todos. Por quê? Porque Deus é onipresente. É o mesmo Espírito que opera tudo em todos, diz a palavra. Então, você hoje aqui, ó, você vai glorificar a Deus. Por quê? Porque você quer receber aquilo que Jesus tem. O Espírito Santo quer receber aquilo que Jesus tem. O Espírito Santo que quer receber aquilo que Jesus tem, ele glorifica o Senhor. Quem é de Jesus, levante a mão de novo. O Espírito Santo está lá glorificando Jesus, porque ele quer habitar em você. Jesus, me manda para dentro dessa pessoa. Batiza essa pessoa comigo. Amém? Porque é Jesus que batiza com o Espírito Santo. O Espírito Santo não vem porque ele quer. É Jesus quem batiza com o Espírito Santo e com fogo. Então o Espírito Santo, ele fica glorificando Jesus. Jesus, glória ao teu nome. Me coloca dentro daquela moça. Aí Jesus fala, você está me glorificando? Então eu vou te colocar dentro dela. Agora, se ela estiver geladinha, se ela estiver de boca fechada, Jesus vai dizer assim, não vou te colocar, porque ela está gelada. Ela está muito fria. Agora, você quer receber o Espírito Santo? Então você tem que glorificar Jesus. Está entendendo aí o segredo? Jesus, eu quero receber o que o Senhor tem, eu quero receber o Espírito Santo, eu te glorifico, e dá glória. Por que você está glorificando? Porque eu quero receber o que Jesus tem para me dar. O que ele tem para te dar? O Espírito Santo. Aí o Espírito Santo está glorificando Jesus e você glorificando Jesus. Aí quando Jesus vê os dois glorificando, a boca aberta, ó, Jesus manda o Espírito Santo. Aí a boca do Espírito Santo e a tua boca se misturam e você começa a falar em línguas estranhas. Então dá glória, glorifica. Só glorifica. Essa é a dica. Não fica de boca fechada. Essa é a dica, glorifica, glorifica. Solta a voz. Faz esse glória sair das tuas entranhas. Faz esse glória sair do fundo do teu ventre. Oh glória, glorifica, glorifica. Solta a voz, não tenha vergonha. Toda a igreja glorificando. Toda a igreja glorificando. Solta a voz, solta a voz, solta a voz. Glória, glória, glória, glória. Glória, glória, glória, glória, glória, glória, glória, glória, glória. Dá larido, glorifica, dá larido. Oh, glória! Dá laridos e glória, glorifica. Você vai começar a sentir o fogo já já. Você vai começar a sentir o fogo já já. Glorifica, dá laridos e glória. Glória, glória, oh glória, glória, glória, glória, glorifica, glorifica, não para, solta a voz, não tenha vergonha não. Oh, oh, oh, ricala machuri mishiamas, elia tia soi, ianasuri andalas. Oh, oh, rica landalas. Oh, oh, glória. Oh, oh, oh, glória. Glorifica, glorifica, glorifica. Jesus vai te renovar com o Espírito Santo. Você que faz tempo que não fala em línguas vai voltar a falar agora. Oh, rica andalamas. Glorifica, glorifica. Oh, oh, rica andalás. Ei, a tia minha, se creias. Ele anda lá, mas suri anda lá. Batiza, Jesus, batiza. Batiza com o Espírito Santo e com fogo. Batiza com o Espírito Santo e com fogo. Jesus já está batizando, Jesus já está batizando.
1: Jesus está batizando.

0: solta a voz, glorifica, glorifica. Solta a voz, solta a voz. Glorifica. Solta a língua, solta a língua. Oh, glória, glória, continua, continua. Jesus está batizando, Jesus está batizando. Cantala Mashuri Mishiamas. Oh, glória, Jesus está batizando, Jesus está batizando. Oh, Jesus está batizando, Jesus está batizando, solta a voz. Oh, oh, oh, ricanda la mashuri mishiamas. Oh, glória, glorifica, glorifica, solta a voz. Está sentindo fogo, está sentindo fogo. Está sentindo fogo, está sentindo fogo. Continua, continua, continua. Mais um minuto com todo o teu coração. Mais um minuto com toda a tua alma. Mais um minuto com todo o teu entendimento. Mais um minuto com todas as tuas forças. Oh, ricandala mashuri mishiamas. Oh, glória, Jesus está batizando. Solta a voz, solta a voz. Jesus está batizando, Jesus está batizando. Solta a voz, solta a voz. Corre, Mashuri, Mishiamas. Ei, a ti, Amassuri, creias. Ei, Andalassuri, Mishia. Ei, Amas, glorifica, glorifica. Jesus batizou muita gente, Jesus batizou muita gente. Solta a voz, solta a voz, solta a voz. Agora os dons do Espírito. Agora os dons do Espírito Santo para todo mundo. Ergue as suas mãos aos céus, ergue as suas mãos e continua glorificando. Agora é o Espírito Santo que vai trabalhar. É Ele que distribui os dons para a igreja. Oh, glória! Buscai com zelo os melhores dons. Qual é o dom que você quer? Palavra da sabedoria, palavra da ciência, dom da fé, dom de curar. Qual é o dom que você quer? Busca com zelo agora, glorifica, glorifica. Dom de profecia, variedade de línguas, interpretação da língua, dom de operar maravilhas. Qual é o dom que você quer? Glorifica, glorifica. Busca com zelo, busca com zelo. Um minuto para os dons. Um minuto para os dons. Quem distribui os dons é o Espírito Santo. E Ele distribui para aquilo que for mais útil para a igreja. É para ser mais útil para a igreja. Queira ser útil para a igreja. Queira ser útil para a igreja. Jesus está batizando ainda. Jesus está batizando ainda. Está batizando muito. Jesus está batizando ainda. Os espíritos, oh glória, oh glória. Erga as suas mãos aos céus e comece a agradecer a Deus. Comece a agradecer a Deus a presença do Espírito Santo na tua vida. Começa a dizer: eu quero mais de ti, Senhor, eu quero mais do teu Espírito. Eu quero ser uma pessoa transbordante da tua presença. Oh, glória! E usando as mãos, aplauda o Senhor Jesus. Usando as mãos, aplauda o Senhor Jesus.
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8: Onze e 18.

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2: A oração da noite, baseada no Salmo 91. Aquele que habita no esconderijo do Altíssimo, à sombra do Onipotente descansará. Meu Deus e meu Pai, boa noite. Eu me coloco em oração neste momento, no recanto da minha mente e coração, onde o Senhor tem morada, e peço que a tua sombra me cubra, pois no local onde o Senhor se faz presente, é um local onde me sinto seguro. Na intimidade da minha alma, com a sua presença eu me coloco sob a tua sombra, que me refrigera, me dá alívio, descanso e paz. Protegido por ela, me sinto seguro, e diante de todo o poder que só tu tens, eu me entrego ao descanso e à regeneração de tudo na minha vida. Direi do Senhor, Ele é o meu Deus, o meu refúgio, a minha fortaleza. Nele confiarei. Ao fazer morada no teu esconderijo, eu me sinto seguro. A minha força vem de ti, por isso peço que me carregue, me recarregue. É aqui onde quero estar, é aqui onde preciso estar para poder me revigorar, pois na hora em que precisar sair, não irei estar da mesma forma que entrei. Minha confiança está toda depositada em ti. Com seu olhar de infinito amor, me fita os olhos e faz me entregar de corpo e espírito. Estou entregue em tuas mãos, pois eu

e confiarei. Sei que tudo tu podes mudar. Tem poderes para isso. Porque ele te livrará do laço do passarinheiro e da peste perniciosa. As ciladas da vida não vão mais me prender. As armadilhas dos caminhos não me manterão afastado da tua presença, pois estarei atento e vigilante para não permitir que nada nem ninguém possa me afastar do teu amor. As corrupções morais, físicas, as mentiras, as covardias, as más línguas, os pecados não me prenderão, pois tu me libertas de tudo isto no poder do teu santo nome. Pessoas desonestas, mal intencionadas, maldosas, não prevalecerão. Nenhuma enfermidade, perigo, violência, acidente, devastação, nada disso me atingirá, pois minha morada é junto a ti, sob tua sombra. Ele te cobrirá com suas penas, e debaixo das suas asas estarás seguro. A sua verdade é escudo e broquel. Pois assim me sinto, debaixo de tuas asas, protegido, guardado, amado. É esse sentimento que quero trazer para este momento de proteção. Que me sinta seguro e aquecido sob as penas das suas asas. E que prevaleça a justiça na minha vida. A verdade se faça presente e seja a minha defesa. A minha defesa e proteção é a verdade e a justiça. O Senhor, que é o justo juiz, defende minhas causas e impede que seja injustiçado, desonrado e desrespeitado. Não temerás espanto noturno, nem seta que voe de dia, nenhuma treva, nenhuma escuridão fará abalo na minha vida. A luz de Cristo ilumina a escuridão que possa me rondar e existir na minha vida. A luz de Cristo ilumina os caminhos para a minha vida, minha família, meu trabalho, minha saúde, minhas finanças, minha mente. Onde faço abrigo é um local de segurança e repouso. A escuridão não encontra morada sob a luz de Cristo. Que os perigos da vida não tenham a mim como um alvo. Todas as formas de violências, perigos, perturbações, influências negativas não me acertem. Não me atinjam e nem me ofereçam perigo algum. Nem peste que ande na escuridão, nem mortandade que assole ao meio-dia. Não temo tramas nem planos contrários a mim. Os que maquinam para me atingir não terão sucesso, pois reafirmo, eu confio em Deus. Fortaleça a minha saúde, para que eu possa seguir de pé, lutando e batalhando a minha vida, o meu caminho. Para isso, a saúde é essencial. Com a tua proteção, poderei seguir em frente fortalecido, não sendo tocado por nenhuma enfermidade grave, que me impeça de alcançar as grandes coisas

que tens preparado para mim e que só o Senhor é conhecedor. 1.000 cairão ao teu lado e 10.000 à tua direita, mas tu não serás atingido. Me invada com teu Espírito Santo, que eu seja digno de ser morada do teu Espírito Santo. O Senhor é todo-poderoso e habita em mim. Nada nem ninguém pode me tocar. Passo pelo fogo, passo pela água, passo pela tormenta e sigo o meu caminho, pois nunca estou só. A minha fé é a minha proteção diante de todas as maldades e perigos do mundo. A minha fé é a minha fortaleza. E aonde quer que eu esteja, estarei com a presença do teu Santo Espírito comigo, a me guiar, a me inspirar, a me iluminar. Somente com teus olhos olharás e verás a recompensa dos ímpios. Eu espero em ti, meu Senhor, e não compactuo com atos de impiedade. Que cada um colha a recompensa de acordo com seus atos, e que cada vez mais minhas atitudes me aproximem de ti. Aqueles que praticam o mal vão encontrar o que tanto buscam, mas eu não estarei envolvido com eles. Porque tu, ó Senhor, és o meu refúgio. O Altíssimo é a tua habitação. Nenhum mal te sucederá, nem praga alguma chegará à tua tenda. Mergulhado no teu Santo Espírito, eu estou totalmente entregue à tua graça. O Senhor habita em mim e eu habito em teu Espírito. Que nessa temporária passagem aqui na terra eu tenha meus passos guiados e guardados por ti e por todos do teu reino de amor. Porque aos anjos dará ordem a teu respeito para te guardarem em todos os teus caminhos. São eles, do teu reino, que me guardam, obedecendo suas ordens expressas. Eles obedecem suas determinações e eu as vejo sendo cumpridas em minha vida. No meu caminhar, no meu pensar, no meu repousar, tudo está protegido e guardado por teus anjos. Eles te sustentarão nas suas mãos, para que não tropeces com o teu pé em pedra. Me guiam e me guardam, companheiros de jornada, amando do Deus Todo-Poderoso. Eu não cairei, não tropeçarei, porque sou amparado e guardado como algo valioso aos teus olhos. Pisarás o leão e a áspide, calcarás aos pés o filho do leão e a serpente. Nenhum inimigo prevalecerá, nenhum mal alcançará sucesso, nenhuma armadilha terá êxito contra mim. Se inimigos vêm de encontro a mim, é na tua autoridade que posso confiar. Nós somos feitos à tua imagem e semelhança e seguimos os teus ensinamentos. Na autoridade dada no nome do Senhor Jesus Cristo, inimigo algum prevalecerá. Pois que tão encarecidamente me amou, também eu o livrarei. Pô-lo-ei num alto retiro, porque conheceu o meu nome. Ele me invocará e eu lhe responderei. Estarei com ele na angústia. Livrá-lo-ei e o glorificarei. Isso é promessa de vida que o Senhor nos faz.

0: Meu Pai, resposta das minhas orações. É o Senhor quem afirma que me livrará e me guardará, que estará comigo nos momentos difíceis e irá me proteger, me ajudar a superar as adversidades da vida. E eu darei glórias ao seu santo e poderoso nome. Descanso totalmente entregue em tuas mãos, com a confiança de que estou guardado e protegido, e de que a cada novo dia não passarei só por tudo novamente. O Senhor estará comigo e eu estarei em ti. Obrigado, Senhor.
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2: 11:47.

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2: O professor, dentro da sala de aula, perguntou para os alunos: eu quero uma boa definição da palavra amigo. Cada criança foi falando uma coisa. Ah, o meu amigo é o Joãozinho. Não, não é isso que eu quero. Eu quero uma explicação sobre a palavra amigo. E um menino disse o seguinte: professor, na minha opinião, amigo é uma pessoa que nos conhece muito bem, sabe da nossa vida e dos nossos defeitos, e apesar de tudo, ainda assim nos quer muito bem. E o professor disse: bravos, olha que bela definição. Essa é uma resposta simples e perfeita. E o professor concluiu dizendo: um dos tesouros mais preciosos na vida é uma verdadeira e boa amizade. O Senhor Jesus, então, reunido com seus discípulos, ele disse assim: eu amo tanto vocês, que ninguém tem maior amor do que este, de dar alguém a sua vida pelos seus amigos. Vós sereis meus amigos se fizerdes o que eu vos mando. Já não vos chamarei servos, porque o servo não sabe o que faz o seu senhor, mas tenho-vos chamado amigos, porque tudo quanto ouvi de meu Pai vos tenho feito conhecer. Jesus é o verdadeiro.

verdadeiro amigo. Dentro da definição daquele garoto, daquele aluno, uma pessoa que nos conhece muito bem, conhece profundamente na intimidade, sabe da nossa vida e dos nossos defeitos e ainda assim nos quer muito bem. Jesus é o verdadeiro amigo e o Senhor Jesus quer que mais amigos sejam ganhos. Em Lucas 16, 9, ele diz: eu vos digo, granjeai amigos com as riquezas da injustiça, para que quando estas vos faltarem, vos recebam eles nos tabernáculos eternos. Como que alguém pode ganhar amigos no reino dos céus? Sendo fiel, ajudando, pregando, fazendo. E veja que o Senhor Jesus está falando aqui de vida financeira em favor da obra de Deus, porque no versículo 10 ele diz: quem é fiel no mínimo, também é fiel no muito. Quem é injusto no mínimo, também é injusto no muito. Pois se nas riquezas injustas não fostes fiéis, quem vos confiará as verdadeiras? E se no alheio não fostes fiéis, quem vos dará o que é vosso? Nenhum servo pode servir a dois senhores, porque ou há de aborrecer um e amar ao outro, ou se há de chegar a um e desprezar ao outro. Não podeis servir a Deus e a Mamom, que é o Deus da riqueza. Senhor Jesus está deixando claro que nós temos que ganhar amigos com as riquezas das injustiças, que nós temos que colocar à disposição de Deus as nossas riquezas injustas neste mundo, para que através das riquezas injustas, se nós formos fiéis, ele confiará as verdadeiras riquezas. Se você, meu querido, minha querida, coloca aquilo que Deus tem colocado nas tuas mãos, se você coloca a serviço da obra de Deus, e se você ajuda a pregar o Evangelho, a fazer a obra de Deus, então você está granjeando amigos com a riqueza da injustiça. E o Senhor Jesus está querendo que você ganhe amigos. Ele diz: eu vos digo, granjeais amigos com as riquezas da injustiça, para que quando estas vos faltarem, vos recebam eles nos tabernáculos eternos. Ajude a pregar o Evangelho aqui nesta vida. Ajude a ganhar amigos com aquilo que você tem, com aquilo que você possui. E quando estas riquezas do mundo te faltarem, quando você mudar deste mundo, quando você partir deste mundo, você vai encontrar lá no tabernáculo eterno as almas que você ajudou a ganhar aqui na terra, as vidas que você ajudou a salvar, e vai haver uma grande festa no céu, porque o Senhor Jesus disse: para que os teus amigos te recebam no tabernáculo eterno. Um dia você vai chegar na glória e vai ver o resultado de todo o seu trabalho, de todo esse esforço, toda essa ajuda que você deu aqui na terra, para que o nome do Senhor Jesus fosse pregado e através do seu nome vidas fossem salvas e o Senhor Jesus pudesse dizer também para elas: já não vos chamarei servos, porque o servo não sabe o que faz o seu senhor, mas tenho-vos chamado amigos.

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1: 6:08.
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Meia-noite.

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Meia-noite 17.

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Meia-noite e 40.

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1: Uma hora.
2: Deuteronômio, no capítulo 8. Capítulo 8, vamos ler alguns versículos? Depois que a gente fez aqui as anotações, deu um tema aqui a essa nossa reflexão. Prósperos e abençoados. Prósperos e abençoados. Né? Coloquei isso aqui por querer, de forma proposital, porque a gente pode perguntar o seguinte: mas será que é possível ser próspero e essa prosperidade, ao invés de ser bênção, ela ser uma maldição para a nossa vida? É possível, e a gente vai ver isso aqui nesse texto de Deuteronômio, versículo 8, por isso eu quero reafirmar aqui, prósperos, mas abençoados. Versículo 8, capítulo 8, versículo 1, todos os mandamentos que hoje vos ordeno, guardareis para os fazer, para que vivais, e vos multipliqueis, e entreis, e possuais a terra que o Senhor jurou a vossos pais. E te lembrarás de todo o caminho pelo qual o Senhor, teu Deus, te guiou no deserto, esses 40 anos, para te humilhar, para pô-los à prova, para saber o que estava no seu coração, se guardarias os seus mandamentos ou não. Versículo 6. E guarda os mandamentos do Senhor, teu Deus, para o temeres e andares nos seus caminhos. Porque o Senhor teu Deus te coloca numa boa terra, terra de ribeiros, de águas, de fontes e de abismos, que saem dos vales e das montanhas, terra de trigo e cevada, de vides, figueiras e romeiras, terra de oliveiras abundante de azeite e mel, terra em que comerás o pão sem escassez, e nada te faltará nela, terra cujas pedras são de ferro, e de cujos montes tu cavarás o cobre. Quando, pois, tiveres comido e fores farto, louvarás ao Senhor, teu Deus, pela boa terra que te deu. Guarda-te para que te não esqueça do Senhor, teu Deus, não guardando os seus mandamentos e os seus juízos e os seus estatutos que hoje te ordeno, para que, porventura, havendo tu comido e estando farto, e havendo edificado boas casas e habitando-as, e se tiverem aumentado as tuas vacas e as tuas ovelhas, e se acrescentar prata e ouro, e se multiplicar tudo quanto tens, se não eleve o teu coração, e te esqueça do Senhor teu Deus, que te tirou da terra do Egito,

da casa da servidão, que te guiou por aquele grande e terrível deserto de serpentes ardentes e de escorpiões e de secura, em que não havia água, e tirou água para ti da rocha do Seixal, que no deserto te sustentou com maná que teus pais não conheceram, para te humilhar e para te provar, para que o teu fim te fazer bem. E não digas no teu coração: a minha força e a fortaleza de meu braço me adquiriram este poder ou esta riqueza. Antes te lembrarás do Senhor teu Deus, que Ele é o que te dá força para adquirires riqueza, para confirmar o seu concerto que jurou aos teus pais, como se vê nesse dia. Será, porém, que se de qualquer sorte te esqueceres do Senhor teu Deus, e se ouvires outros deuses e servires, e te inclinares perante eles, hoje eu protesto contra vós que certamente perecereis, como as gentes que o Senhor destruiu diante de vós, assim vós perecereis, porquanto não quiseste obedecer à voz do Senhor, vosso Deus. Amém. Amém. Toma o seu assento. Meus queridos irmãos, eu li hoje uma reportagem de uma revista em que ela vai fazer uma pesquisa e vai abordar de uma forma muito ampla sobre a ascensão de milhões de brasileiros à classe média. Pessoas que melhoraram de vida economicamente e que tiveram acesso a algum conforto, a tecnologia, tiveram acesso a bens de consumo duráveis, tiveram acesso a uma melhor educação. Nesses dias, ou nesses últimos anos que nós estamos vivendo aqui no Brasil, muitos de nós hoje aqui, nós também temos passado essa experiência de que novas oportunidades têm se aberto, portas têm se aberto, e nós temos conseguido algumas coisas que os nossos pais não alcançaram. Muitos de nossos filhos hoje aqui estão fazendo uma faculdade, estão podendo adquirir os seus carros, poder fazer uma viagem, ficar num hotel, coisas que antes eram impensáveis, coisas que antes não fazia parte da nossa vida. E esse texto que nós lemos, escrito há milhares de anos por Moisés, quando ele chega à fronteira da terra prometida, torna-se bastante atual para todos nós hoje, para nos levar a uma reflexão sobre esse tempo que nós estamos vivendo, em que o pensador Charles Dickens, ele diz ser o melhor, mas também o pior dos tempos. Deuteronômio, essa palavra, ela origina-se de duas palavras gregas que significam segunda lei, fazendo alusão ao fato de que Moisés vai registrar pela segunda vez a lei que foi dada a ele lá no Sinai. E eles vão entrar na terra prometida. E Moisés vai fazer uma série de discursos. E muito daquilo que Deus já lhe havia dado lá no Sinai, ele vai repetir ao coração, à mente dessa nova geração que passou pelo deserto, onde os seus pais, eles foram enterrados. A mensagem de Deuteronômio, ela pode resumir-se em três exortações: recorda, obedece e cuidado. Interessante, porque Moisés, ele tem uma visão muito clara da terra prometida, embora ele soubesse. Se você ler Deuteronômio, iniciando no capítulo 1, você vai ver que ele já sabia, porque Deus já havia falado que ele não entraria na terra prometida. Mas ele tem uma visão dessa terra. Estava muito claro na sua mente como era aquela terra. E ele vai descrever com minúcias o que havia naquela terra. E ele vai colocar uma imagem na mente de todos aqueles israelitas. Vai colocar na mente deles uma imagem de como seria maravilhosa a terra que Deus

havia prometido a Abraão, a Isaac e Jacó, e que agora eles estavam na iminência de tomar posse. Versículo 7, veja o que nos diz o texto: porque o Senhor teu Deus te coloca numa terra, terra de ribeiros de águas, de fontes e de abismo que saem dos vales e das montanhas. Eu quero chamar a sua atenção aqui, para que você possa confrontar isso com aquilo que eles viviam, com esses últimos 40 anos, porque a vida deles foi uma vida do deserto, a vida deles foi uma vida de carência, especialmente carência de água. Os seus pais, por sua vez, viveram no Egito, sob as duras penas de uma escravidão. E a promessa de Deus é o seguinte: olha, lá vai ter, naquela terra vão ter riachos, vão ter ribeiros, vão ter águas que vão sair dos vales, águas que vão sair dos montes. Isso para eles era uma coisa maravilhosa, uma coisa que eles viveram a sua juventude, eles viveram até a meia-idade como adultos, e eles nunca experimentaram isso, a não ser milagres pontuais de Deus ali no deserto. Versículo 8, Deus vai falar aqui, se no versículo 7 ele fala dessa saciedade, de uma sede, no versículo 8, Deus vai dizer o seguinte: terra de trigo e cevada, de vides, figueiras, de romeiras, terra de oliveiras, abundante de azeite e de mel. O versículo 9, terra em que comerás o pão sem escassez. Meus irmãos, eu penso que nenhum de nós aqui já vivemos ou sabemos o que é ter escassez, mas eles sabiam muito bem o que era isso, e agora o Senhor está falando que tudo isso vai ter naquela terra. Imagina no coração desses israelitas a expectativa que eles tinham para poder entrar naquela terra. É mais ou menos algo que, de repente, você está trabalhando, está ali lutando, estudando só, com dificuldade, e de repente você consegue galgar, né, uma posição, você consegue passar num concurso, ou alguma coisa acontece com o seu trabalho, e de repente você pode ter oportunidades, portas se abrirem para você. Isso é o que estava acontecendo aqui para eles. Havia uma alegria no seu coração, havia gozo, havia uma mescla de muitos sentimentos, de expectativa, de esperança, de alegria, de tudo aquilo que eles passaram e que agora eles teriam naquela terra que mana leite e mel. E do que eles deviam se recordar? Porque nós dizemos que o livro de Deuteronômio tem a ver com recordar, com obedecer e com cuidado. De que eles deviam recordar? Eles deveriam se lembrar, meus queridos irmãos, dos tempos do deserto. Eles deveriam se lembrar das dificuldades do deserto, eles deveriam se lembrar das experiências que eles tiveram com Deus, como que Deus os guiou através de uma nuvem durante o dia e de uma coluna de fogo durante a noite, como que Deus saciou a sua sede fazendo com que águas ela brotasse de uma rocha, como que Deus saciou a sua fome através do maná, de comida de anjos que descia toda manhã sobre a vida deles, falando do cuidado diário que Deus tem por nossas vidas. Porque quando a gente lê isso aqui, já começando já a pensar sobre o texto, a primeira coisa que a gente deve entender é o seguinte: Deus, ele cuida de nós, Deus, ele cuida dos seus servos, Deus, ele cuida daquele que lhe obedece, daquele que lhe é fiel. Eu fico imaginando como pode eles andarem 40 anos pelo deserto, e o texto nos diz que os sapatos eles não se gastavam, nem as suas roupas se gastavam. Isso fala do cuidado de Deus. Eles deviam se lembrar disso. Nós deveríamos nos lembrar do tempo em que nós só podíamos comprar uma bicicleta. Muitos de nós hoje aqui temos carro. Que bênção! Olha que prosperidade! A gente devia se lembrar do tempo que a gente só podia comprar uma bicicleta, assim mesmo, a gente ficava de olho naquela bicicleta nova que estava ali na loja, e a gente se contentava com uma bicicleta velha. A gente precisa se lembrar daquele tempo em que às vezes a gente só comia carne aos domingos, dia de semana era um ovo frito e alguma coisa parecida.

cozido, uma sardinha, uma salsicha, e a carne era reservada somente aos domingos. A gente precisa se lembrar desse tempo. Às vezes eu pego pessoas murmurando, às vezes pessoas muito próximas a mim, e ficam falando, e falam, e falam. E quando eles eram jovens, meus queridos irmãos, nem arroz eles comiam uma coisa parecida com canjiquinha, coisa que naquele tempo, e hoje tem arroz, hoje tem feijão, tem todas essas coisas, e ainda vivem murmurando daquilo que Deus tem colocado na sua mesa, pessoas próximas, pessoas da minha família. A gente devia se lembrar daquele tempo, às vezes de adolescente, e que a gente andava com a calça pega-frango e com tênis grande. Se lembrar desse tempo. Quantos aqui viveram isso? Quantos viveram? Amém. Se lembrar desse tempo. Por que que a calça era pega-frango, irmãos? Porque a gente crescia. E a gente crescia, só que o bolso do nosso pai não dava para ir de imediato comprar a calça. Então a calça ficava cá em cima e aquele sapatão desse tamanho, porque tinha comprado três números assim para poder durar 3-4 anos. A gente precisa se lembrar disso. Precisa se lembrar dessas experiências. Moisés, meus queridos irmãos, ele não é somente sábio, mas ele tem uma percepção espiritual. Ele tem um discernimento apuradíssimo. E ele faz algumas recomendações. E eu quero ressaltar essas recomendações que ele faz antes do povo entrar na terra prometida, na terra que mana leite e mel. Duas dessas recomendações têm de cunho negativo, aquilo que eles não deveriam fazer. Outras duas recomendações são de cunho positivo, que eles deveriam aplicar às suas vidas, que eles deveriam vivenciá-las todos os dias da sua vida. Em primeiro lugar, eles deveriam ter o cuidado de não se esquecer do Senhor. Então, o primeiro cuidado que eles deveriam ter quando eles entrassem na terra prometida, quando eles entrassem num tempo de prosperidade, o primeiro cuidado que nós devemos ter quando nós entrarmos num tempo de prosperidade, e eu quero dizer para você, meu querido irmão, que você já está vivendo esse tempo de prosperidade. Amém? Deveríamos ter o cuidado de não se esquecer do Senhor. Versículo 10. Quando, pois, tiveres comido, versículo 10, e fores farto, louvarás o Senhor teu Deus pela boa terra que ele te deu. Guarda-te para que não te esqueças do Senhor teu Deus, não guardando os seus mandamentos e os seus juízos e os seus estatutos. Versículo 14, se não eleve o teu coração e te esqueças do Senhor teu Deus, que te tirou da terra do Egito, da casa da servidão. Talvez você esteja pensando assim, pastor Márcio, eu já ouvi o senhor falar isso várias outras vezes, sobre esse tipo de recomendação, sobre esse cuidado que nós devemos ter. Por que que o senhor está repetindo? Porque isso aqui é importantíssimo demais para as nossas vidas. Não ouvir aquilo que Deus está falando aqui pode trazer consequências espirituais ruins para a nossa vida. Pedro, em sua segunda carta, no capítulo 1, versículo 2, versículo 15, ele também, no seu professorado, no seu pastorado, ele usava desse mesmo artifício de estar repetindo as coisas, para que isso pudesse ser bem gravado nas nossas mentes. E ele, versículo 12 a 15, ele vai dizer o seguinte, 1 Pedro, capítulo 1, versículo 12 a 15, pelo que não deixei de exortar-vos sempre acerca destas coisas, ainda que bem as saibais e estejais confirmados na presente verdade, e tenho por justo, enquanto estiver neste tabernáculo, nesse corpo, despertar-vos com admoestações, sabendo que brevemente hei de deixar este meu tabernáculo, como também nosso Senhor Jesus Cristo já nos tem revelado, mas também eu procurarei em toda a ocasião que depois da minha morte tenhais lembrança destas coisas. Tanto Moisés como Pedro, eles conheciam a tendência

do nosso coração humano, de esquecer as coisas de Deus, de esquecer as coisas do céu, de esquecer as coisas da eternidade. A prosperidade, o conforto, presta atenção nisso, trazem consigo o perigo de nos envolvermos tanto com as bênçãos, a ponto de nos esquecermos daquele que nos deu a bênção. Eu vou repetir: a prosperidade e o conforto, eles trazem consigo o perigo de nós nos envolvermos tanto com as bênçãos que nós recebemos, a ponto de nos esquecermos daquele que nos abençoou. Moisés, ele descreve o perigo de nos esquecermos do Senhor. E se isso acontecer, sempre vamos nos orgulhar do nosso sucesso, e nós vamos nos esquecer daquilo que nós éramos antes de ter sido chamados por Deus. Se a gente se esquecer do Senhor, quando o Senhor nos abençoar, nós vamos permitir que um orgulho, ele entre no nosso coração, e a gente se esqueça daquilo que nós éramos quando o Senhor Deus, ele nos chamou. O versículo 14: se não eleve o teu coração e te se esqueças do Senhor teu Deus, que te tirou da terra do Egito e da casa da servidão. Se eles se esquecessem do Senhor, eles tornariam em pensar que o seu sucesso poderia ser atribuído às suas forças, à sua inteligência, à sua própria sabedoria, e eles iam pensar o seguinte: eu estou merecendo tudo isso que eu estou vivendo hoje, porque isso, na verdade, não veio de Deus, mas veio das minhas próprias condições. Veja o que é que diz o versículo 18, deixa sua Bíblia aberta em Deuteronômio 8, versículo 18: antes te lembrarás do Senhor que teu Deus, que Ele é o que te dá força para adquirires riqueza, para confirmar o seu conserto que jurou teus pai, como se vê nesse dia. Quando nós lemos o livro de Juízes, que é um livro triste na Bíblia Sagrada, logo no capítulo 1, nós vamos ler que sucedeu uma outra geração, ou uma terceira geração, que não sabia das coisas do Senhor, que não tinha ouvido aquilo que o Senhor havia feito em Israel. Meus queridos irmãos, eu poderia citar aqui muitos exemplos de pessoas que Deus abençoou nesta área material, que Deus fez com que eles entrassem numa terra próspera, e eles se esqueceram do Senhor. Eles desprezaram o dia do Senhor, eles desprezaram a palavra de Deus, eles desprezaram os profetas de Deus. Por isso que eu estou dizendo já nesse primeiro ponto, de que é possível que a gente seja próspero materialmente, mas que não tenhamos a bênção de Deus, ou que essa prosperidade, às vezes dada por Deus, ela pode se tornar algo ruim para as nossas vidas. Você está entendendo isso? Está entendendo? Vamos ao segundo ponto. Há muitas pessoas, com certeza você conhece algumas, que Deus os abençoou, e eles não souberam lidar com as bênçãos que Deus deu, e aquela bênção acabou tomando o lugar do abençoador. A provisão tornou-se mais importante do que o provedor das suas vidas, e hoje muitos deles já não estão na casa do Senhor, porque para eles entrar numa terra próspera não foi bênção. Segundo lugar, eles deveriam ter o cuidado de não rejeitar a autoridade de Deus. Versículo 19, versículo 20: se porém que se de qualquer sorte te esqueceres do Senhor teu Deus, e se ouvires outros deuses, e os servires e te inclinares perante eles, hoje eu protesto contra vós que certamente perecereis, como as gentes que o Senhor destruiu diante de vós, assim vós perecereis, porquanto não quiseste obedecer à voz do Senhor vosso Deus. Queridos, o ponto mais crítico desse declínio espiritual foi quando os israelitas abastados, quando os israelitas

israelitas prósperos, eles deixaram e eles passaram a servir outros deuses das nações vizinhas. Ouça o que eu vou te dizer, irmãos. A idolatria, ela começa no coração quando a gratidão ao doador é substituída pela cobiça pelas bênçãos. Eu vou repetir porque isso é importante. A idolatria, ela começa no nosso coração quando a gratidão do doador, ela é substituída pela cobiça pelas bênçãos. E é uma linha muito tênue daquilo que eu estou falando. Porque nós somos tentados, até mesmo por uma linha de mensagem, para nós buscarmos, nesses dias que nós estamos vivendo, em nossa cultura, por muitas características que ela tem, e ela fomenta no nosso coração essa questão da riqueza, e de que abençoado é uma pessoa que é próspera materialmente, e na verdade a Bíblia Sagrada, num sentido sistemático, ela não nos afirma isso, mas ela fomenta no nosso coração, muitas das vezes, a gente buscar muito mais as bênçãos do que o abençoador, do que o provedor. E a idolatria, ela sempre vai começar no nosso coração quando a gratidão do doador é substituída pela cobiça, pelas bênçãos. Quantos entenderam isso? Amém? Amém? Romanos capítulo 1, versículo 21, nos diz que embora tivessem conhecimento de Deus, não glorificaram a Deus e deram vazão a todas as suas vontades pecaminosas. Um coração ingrato, irmãos, pode tornar-se rapidamente um abrigo para todo tipo de pecado. Quando um coração é ingrato, que ele não consegue agradecer a Deus por aquilo que Deus tem feito, esse coração é um abrigo para todo tipo de atitude pecaminosa. É por isso que a Bíblia nos ensina, para que a gente possa guardar o nosso coração, porque é do coração que saem, que procedem as saídas da vida. E com certeza, o Deus desse século, que é o dinheiro, o materialismo. E na terça-feira nós tivemos aqui um irmão lá da Itália, do norte da Itália, e ele falava exatamente sobre a dificuldade que tem naquele país, porque as pessoas se tornaram seculares, elas se tornaram materialistas. O dinheiro deles, que antes era colocado como um Deus, o euro, e que agora tem vivido toda essa crise, tem sido colocado antes de todas as coisas. E ele falou uma coisa que nos impressiona, que às vezes conversa-se com um italiano falando da Bíblia, e ele pergunta: o que é a Bíblia? E isso eu nunca tinha ouvido. O Deus desse século, o dinheiro, ele tem retirado do cristianismo, tanto católicos como evangélico, a devoção que antes tinha. A devoção agora é o dinheiro, é o materialismo. Pastor, o senhor está dizendo que eu não posso ser uma pessoa próspera, que eu não posso ser uma pessoa rica? Não é isso que eu estou dizendo. John Wesley disse para que a gente fosse, ganhasse o máximo de dinheiro que a gente pudesse ganhar, e que a gente também doasse o máximo que a gente pudesse doar para a obra de Deus. Não é isso que eu estou dizendo. Aliás, a minha oração no final é que você seja próspero. Mas Jesus já nos alertou nisso, no seu manifesto contra o materialismo, que aonde a gente colocasse o nosso coração, ali estaria o nosso tesouro. Você pode ser uma pessoa muito rica, ter uma boa casa, ter dinheiro, ter carro, ter todas essas coisas, mas você precisa entender que Deus está acima de todas essas coisas, e que essas coisas devem ser detalhes da sua vida quando se tem Deus. O povo de Israel passou a adorar outros deuses. Muitos de nós, queridos irmãos, ao invés de adorarmos a Deus,

estamos adorando a Mamon. Presta atenção no que eu vou dizer aqui, porque quando Jesus ele fala do rico, ele vai falar também do pobre. Quando ele diz para que a gente buscasse a sua justiça e todas estas coisas, presta atenção nisso, presta atenção nesse estas aqui, porque ele, o texto bíblico, se você abrir lá Mateus, acho que é capítulo 6 ou 5, você vai ver que não, às vezes a gente ouve na igreja, a pessoa fala o seguinte: buscai primeiro o reino de Deus e todas as demais coisas vos serão acrescentadas. Não está assim no texto bíblico. E todas estas coisas, Jesus estava falando de provisão, Jesus estava falando de necessidade, Jesus estava falando contra o materialismo. E quando ele diz isso, ele está falando conosco o seguinte: olha, confie em mim, confie na minha provisão, confie no meu cuidado. E quando ele diz o seguinte: olha para as aves do céu, olha para os lírios do campo, olha para eles, eles não cegam, não semeiam, mas há um cuidado sobre eles. Jesus estava querendo dizer o seguinte: olha, às vezes você não tem dinheiro, você não tem os recursos, mas quando você coloca a sua confiança em um dinheiro que você não tem, é como você te colocasse da mesma forma que um rico, você estivesse colocando o dinheiro como um Deus e deixando de confiar no Senhor. É isso aqui que Moisés estava querendo dizer para nós. Os deuses da terra, qualquer pensador evangélico, qualquer homem profundo, qualquer teólogo que você for estudar, a grande preocupação hoje não são com ídolos, não. A grande preocupação são exatamente com essas coisas que estão por trás dessa cultura, que se nos apresenta como uma coisa que é bênção para nós, mas por trás existem demônios e que nos cegam e faz com que todo o nosso tempo, toda a nossa dedicação, toda a nossa força seja concentrada nessas coisas e nós nos esquecemos do Senhor. Aleluias! Qualquer sucesso que você tiver na vida, qualquer coisa que você alcançar na vida, vai ser palha ao final, se Deus não for o primeiro na sua vida, se Deus não for Senhor da sua vida, se Deus ele não tiver a primazia na sua vida, se Deus não for aquele seu amigo, seu pai, alguém com quem você conversa, dialoga, nada, vai ser tudo palha. Você está entendendo isso? Amém? Obviamente que a desobediência, ela resulta em juízo. E Deus os adverte de que tais pecados não ficariam impunes. Antes que a gente peça, meus irmãos, que Deus faça nos prosperar, é bom que a gente seja provado antes, para que Deus possa esquadrinhar os nossos corações. E o texto fala isso, que Deus ele nos provou, porque Deus sabe o que está no nosso coração, mas às vezes a gente mesmo não sabe. A gente mesmo desconhece o nosso coração, e Jeremias nos diz que enganoso é o coração. Há coisas que de repente podem estar na nossa mão e a gente não vai saber gerir isso, a gente não vai ter a firmeza necessária ou o equilíbrio necessário para poder cuidar destas coisas. É preciso às vezes que a gente seja provado antes, que a gente experimente lá, como eles experimentaram, às vezes da fome no deserto, para depois vir o milagre do maná, que eles experimentassem a escassez da água, para depois viesse um milagre da rocha, soltando aquela água. É preciso que a gente saiba o que é dificuldade, é preciso que a gente caminhe, para que quando a gente chegar nesse momento, isso seja bênção para as nossas vidas. Se nós não cuidarmos disso, nós estaremos diante de três passos, e aqui são três passos para a destruição que estão aqui nesse texto: prosperidade, ingratidão e idolatria. Prosperidade, ingratidão, idolatria. Moisés tinha um discernimento espiritual, ele avisou aquele povo: cuidado quando vocês entrarem nessa terra abençoada. Quais são as atitudes positivas que nós devemos vivenciar? Em primeiro lugar, irmãos, nós devemos obedecer aos mandamentos do Senhor. Obedecer aos mandamentos do Senhor.

Versículo 1: todos os mandamentos que hoje vos ordeno, guardareis para fazer, para que vivais e vos multipliqueis, e entreis e persuais a terra que o Senhor jurou aos vossos pais. Versículo 6: e guarda os mandamentos do Senhor teu Deus, para o temeres e andares em todos os seus caminhos. Quando ele diz e guarda, essa partícula e, ela aborda não só um olhar retrospectivo do passado para tudo aquilo que nós já vivenciamos e o que hoje nós estamos vivendo na presença do Senhor, mas ela também vai ter um olhar prospectivo, um olhar para o futuro de todas as promessas que Deus ele fez para nós. O Salmo 1 nos diz o seguinte: bem-aventurado o varão que não anda segundo os conselhos dos ímpios, nem se assenta na roda dos escarnecedores. Antes ele tem o seu prazer na lei do Senhor, e nela medita de dia e de noite. Pois será como um varão plantado juntos ao ribeiro, que dá os seus frutos na estação própria, e tudo o que fizer será abençoado. Amém, irmãos? Quando nós obedecemos, nós temos a bênção de Deus. Mas eu quero abrir aqui um parêntese, para que a gente seja sistemático à luz da palavra de Deus, que embora a nossa obediência não nos isente de adversidades na vida, e que essas adversidades, elas são necessárias para o nosso amadurecimento, elas são necessárias para o nosso aprendizado, para que a gente possa cada dia se parecer com Cristo Jesus. Isso é uma grande verdade, isso é bíblico, isso está na nossa experiência, porque a graça de Deus, ela não nos isenta de adversidades. Guarda isso no coração. Esse mundo que não existe dificuldades, esse mundo que tudo vai a mil maravilhas, esse mundo que só há riso, que só há felicidade, Jesus nunca falou dele. Aliás, quem falou desse mundo aqui, eu não estou falando do escatológico, tá? Do escatológico, a Bíblia fala que ele enxugará todas as lágrimas. No escatológico, ele fala de um tempo de alegria, né? É inenarrável. Ele fala de delícias que nós vamos experimentar. Mas nessa terra aqui, em nenhum momento Jesus vai falar que nós teríamos tudo bonança. No mínimo, não lembro. Quem fala é o diabo. Já viram isso na Bíblia? Quem fala que nos daria poder, quem fala que nós não tropeçaríamos, quem fala que não haveria nunca escassez de pão, é o diabo. Tentação do deserto. Porque Jesus, ele vai justamente oferecer a Jesus nas áreas em que mais nós tememos e nas áreas que nós mais queremos. A questão da provisão, na questão do poder, ele que prometeu isso. Então presta atenção no que eu vou dizer aqui. Embora a gente seja obediente, porque antes, irmãos, eu pensava o seguinte: puxa, se eu sou obediente a Deus, se eu sou fiel a Deus, na minha vida tudo vai, eu não vou ter, né? E às vezes tem gente que pensa que não vai morrer, né? Isso é utopia, isso é ilusão. Eu ouvi um homem, né, muito famoso, ele dizia o seguinte: eu faço a minha oração de manhã, e a minha oração, ela determina, eu controlo todo o meu dia. Eu não vou citar o nome aqui, questão de ética, mas eu ouvi isso recentemente. E eu fiquei pensando naquilo, Puxa vida, alguma coisa aconteceu quando ele tinha 33 anos de idade, e ele se separou da esposa. Ele está com 65 anos e agora ele está sozinho. Talvez eu sozinho seja mais fácil até eu fazer isso. Não é verdade? Eu sou sozinho, sou metódico. Vou para cá, vou para lá, tomo os meus cuidados. Mas quando você tem uma esposa, quando você tem filhos, quando você tem netos, é completamente difícil de você controlar todas as variáveis que podem acontecer. Vocês não estão entendendo? Mas presta atenção aqui.

coisa que eu vou te dizer. Porque quando nós obedecemos a Deus, nós somos livres de muitos males. Quando nós obedecemos a Deus, nós somos livres de muitas aflições. Há muitas aflições, muitos males que as pessoas sofrem lá fora, que nós não sofremos. Às vezes eu brinco lá em casa com as minhas crianças, né? E quando acontece uma coisa, eu falo assim, ó, e os crentes que estão errados? E os crentes que estão errados? Porque a nossa geração tem colhido muita tragédia, que esse tipo de tragédia não acontece conosco. Porque nós procuramos obedecer a Deus. Mas existem outras que acontecem com o ímpio e acontecem também conosco. E assim é a vida. Mas obedecer a Deus, ela nos traz essas bênçãos de Deus. E uma bênção maior do que isso. Porque só conhece a Deus aquele que obedece a Deus. Quem não obedece, não conhece a Deus. Pastor, mas aonde que está isso? 1 João, capítulo 2, versículo 3, 4 e 6. O texto bíblico diz o seguinte, 1 João, capítulo 2, versículo 3, 4 e 6. E nisso sabemos que o conhecemos, se guardamos os seus mandamentos. Aquele que diz, eu conheço e não guardo os seus mandamentos, é mentiroso, e nele não está a verdade. Versículo 6. Aquele que diz que está nele, também deve andar como ele andou. Eu gosto de João. Eu gosto de João que às vezes ele é duro, mas ele não consegue sustentar o discurso por muito tempo. O coração é mole. Aí ele fala assim, filhinhos, não pequeis, quem peca é do diabo. Né? É do diabo, ele não tem meio termo com ele. Mas logo depois ele fala assim, filhinhos, mas se pecares, tem um advogado no céu, né? Que você chega a ele e ele te perdoa. Assim era João. Mas quando nós não obedecemos, o texto nos diz que nós não conhecemos a Deus. Obedecer a Deus para os israelitas aqui era a chave para que eles pudessem entrar na terra prometida. Para nós também, nesse tempo da graça, Deus exige de nós uma fé que seja obediente e que é um requisito para que a gente possa ter a bênção, para que a gente possa ter a comunhão do Senhor. Provérbios 31, 21, versículo 22 diz, meu filho, guarda contigo a sensatez e o equilíbrio, nunca os perca de vista, trarão a você vida e serão um enfeite para o seu pescoço. Presta atenção, eu vou falar daqui uns dias, você colocou isso no meu coração para eu poder falar sobre pais, os pais que nós temos, desde o pai biológico até outros pais que a Bíblia Sagrada nos diz. Quando nós desobedecemos, e eu quero trazer um exemplo disso para vocês, quando nós desobedecemos a palavra de Deus no que diz respeito, um exemplo de honrar o pai e mãe, nós vamos trazer consequências difíceis para a nossa vida. E aí não tem campanha, aí não tem monte, aí não tem oração forte, e o nome que você quiser dar, não tem a bênção de Deus. Quantos concordam com isso? Tem muita coisa que a gente pode escolher, mas a gente não escolhe o pai que Deus deu para nós, é aquele pai. Então, se a gente quiser ser abençoado por Deus, a gente precisa honrar pai e mãe. E assim muitas outras coisas. Se a gente quer ser abençoado na área de finanças, a gente precisa honrar a Deus com as nossas finanças. Amém? Segundo lugar, para a gente terminar. Vivenciar ações de graça e louvor ao Senhor. Então, eles iam entrar na terra prometida. Primeira coisa que eles tinham que fazer, atitude positiva, eles precisariam obedecer os mandamentos do Senhor. A segunda, vivenciar ações de graça e louvor ao Senhor. Versículo 10 diz o seguinte, quando pois tiveres comido e fores farto, louvarás ao Senhor teu Deus pela boa terra que Ele te deu. Queridos, Deus, Ele é reconhecido como a fonte de todos os dons bons e perfeitos. O Talmud, que era uma doutrina ou comentários de escribas sobre

a lei mosaica, ele diz o seguinte: foi proibida a todo homem desfrutar de qualquer das benesses desse mundo sem manifestar ações de graças. Todo aquele que faz assim é um transgressor. Talmud. Foi proibido a todo homem desfrutar de qualquer coisa das benesses desse mundo sem manifestar ação de graças. Todo aquele que faz assim é um transgressor. Quando os judeus agradecem a Deus pela refeição, isso foi passado para nós cristãos. Quando nós agradecemos a Deus pela nossa refeição, uma das bases para que a gente possa fazer isso está aqui nesse texto. Quando a gente se alimentar e a gente se fartar, a gente não se esqueça de agradecer a Deus, de oferecer a Deus ações de graça. Salmos 7, versículo 17: darei graças ao Senhor por sua justiça, ao nome do Senhor Altíssimo cantarei louvores. Salmos 9, versículo 1 e 11, só uma amostragem: Senhor, quero dar-te graças de todo o coração e falar de todas as suas maravilhas. Paulo, ele nos ensina para que em tudo a gente pudesse dar graças, porque esta é a vontade de Deus. Meus queridos irmãos, eu penso que nessa nossa geração hoje, tão insatisfeita, nessa geração que padece de uma coisa que o Augusto Cury, ele disse que é a síndrome do pensamento acelerado. Sabe o que é isso? Eu vou explicar para você. É aquela coisa que às vezes a criança tem, ela ganha um brinquedo, ela brinca um dia com o brinquedo, já enjoa do brinquedo, que é outra coisa. Nós estamos vivendo isso hoje, nós adultos, porque a gente está insatisfeito. A gente consegue uma coisa, a gente luta, puxa, no dia que Deus me der um carro, vai ser o dia mais abençoado da minha vida. E você consegue comprar o carro, e passou alguns dias, você está triste como uma criança, insatisfeito como uma criança, murmurando às vezes como uma criança, porque você quer outras coisas mais. Síndrome do pensamento acelerado. A gente está vivendo aqui hoje, e a gente está olhando lá na frente, o ano que vem, né? Eu não estou falando aqui de questão de planejamento, não. A gente precisa planejar de uma coisa imediata. A longo prazo, nós precisamos planejar a nossa vida. A Bíblia nos ensina isso. Mas a gente não pode criar uma ansiedade de querer trazer até nós uma coisa que ainda está lá na frente. Porque isso só traz doenças para nós. Síndrome do pensamento acelerado. E o que tem acontecido, irmãos? A gente tem deixado de oferecer ações de graças ao Senhor por aquilo que Ele está nos dando hoje, porque a gente está com a mente acelerada esperando uma coisa que ainda está por vir. Ouviram isso? Há muitos lugares onde existem promessa de Deus séria, que Deus promete e Deus cumpre, mas existem outras coisas que Deus não prometeu, às vezes que o homem promete, e a pessoa vive a sua vida sem agradecer a Deus pelo dia de hoje, sem agradecer pelo alimento, sem agradecer pela roupa, sem agradecer por tudo aquilo que Deus tem feito na sua casa, esperando uma coisa que talvez nunca vai vir. Você está entendendo isso? Está entendendo? Está complicado. Amém? Entendeu isso? Por isso que a Bíblia fala o seguinte, meus amados irmãos: ensina no Senhor a contar os nossos dias, de forma que a gente alcance corações sábios. A gente não conta ano, a gente conta dia. Eu falei um dia desse aqui, minha filha perguntou: pai, o senhor vai morrer com quantos anos? Eu falei: eu não sei. Mas o importante não é saber com quantos anos a gente vai morrer. O importante é a gente viver o dia de hoje da melhor forma possível, na presença do Senhor. Isso que a gente tem que se preocupar, acordar de manhã e viver da melhor forma possível, porque talvez amanhã a gente não esteja aqui, e todos nós vamos deixar um legado, bom ou ruim, nós vamos deixar um legado para as pessoas. Amém? Então eu penso que nessa geração insatisfeita, que padece da síndrome do pensamento acelerado, até mesmo no arraial evangélico, uma geração que é amante da murmuração, nós precisamos ter mais ações de graça na nossa vida pessoal, na nossa vida em família, na nossa vida como igreja, nas nossas igrejas. Nós precisamos ter mais ações de graça, nós precisamos agradecer mais ao Senhor.

precisamos olhar para dentro de nós mesmos, olhar ao nosso redor e ver as bênçãos de Deus sobre as nossas vidas. Amém, meus irmãos? A minha oração é que você seja próspero e que essa dádiva, que essa seja uma bênção para você, para a sua vida espiritual, que seja uma bênção também para a obra de Deus. Nunca se esqueça do Senhor. Se você for abençoado com bens materiais, lembre-se que Deus é o nosso bem maior e que todas as outras coisas, elas devem ser detalhes nas nossas vidas. Amém? Amém? Vamos orar. Aleluia. Eu conheci um irmão que tinha uma bicicletinha velha. Ele tinha um negócio e Deus prosperou aquele homem. Ele ia na igreja com a sua família. Passou um tempo, ele comprou um Cadete, que era um bom carro, tempos atrás, um Cadete branquinho, bonitinho. Aí ele já passou a ser mais vaidoso, andar perfumado, passou a pensar de forma diferente. Passou-se alguns meses, ele deixou a sua esposa, deixou seus filhos e foi viver uma vida em pecado. O entrar numa terra próspera para aquela pessoa não foi bênção, foi uma maldição. Aleluia. A minha oração, que você seja próspero, que a sua descendência seja próspera. E a gente não pode deixar de falar aqui de outro tipo de prosperidade, de outro tipo de riqueza, a quem Paulo vai falar várias vezes na carta aos Efésios: as riquezas insondáveis de Cristo Jesus, as riquezas da sua graça, da sua misericórdia, da sua bondade. Riquezas essas muito maior do que essas que nós estamos vivendo. Riquezas que verdadeiramente preenchem o coração humano. Que Deus te faça prosperar. Mas você nunca se esqueça do Senhor. Lembre-se disso. Nunca se esqueça do Senhor. Amém. Senhor nosso Deus e nosso amado Pai, nós te louvamos mais uma vez por esse dia. Te louvamos pelo fôlego da vida, Senhor. Nós aprendemos grandes coisas aqui nesse texto. Hoje, Senhor, quando eu estava ali almoçando na minha mesa, ó Deus, uma comida simples, mas tão gostosa, meus olhos se encheram de lágrimas, Senhor. Ó Deus, e de uma forma muito verdadeira, não mecânica, ó Deus, eu pude te agradecer por aquele alimento, porque foi tu que abençoaste, Senhor. Ó Deus, aqueles que plantaram a chuva no tempo certo, as sementes que brotaram. Porque, Senhor, se no mundo hoje não cair chuva por 3 anos, ó Deus, todo o estoque de alimento, Senhor, ó Deus, eles vão se acabar e toda a humanidade vai passar fome. Por isso nós dependemos, Senhor, das suas chuvas. Nós dependemos que a semente brote. Isso ainda nós não conseguimos fazer em laboratório. Por isso, Pai, nós queremos te render a ti o louvor, a nossa adoração ao teu santo nome. E que cada um de nós que aqui está, Senhor, ó Deus, eu quero te pedir que tu abençoe os teus servos, ó Deus, na sua vida material também, os teus filhos, Senhor, o estudo dos seus filhos, a sua casa, a provisão, ó Deus, que todos aqui tenham condições de comprar o seu carro, tenham condições, Senhor, ó Deus, de melhorar, ó Deus, o ensino, ó Deus, dos seus filhos. Pai, eu quero te pedir essas bênçãos, Senhor, e que essas bênçãos verdadeiramente, Senhor, ó Deus,

0: seja bênção para a nossa vida. Nos ajude, Senhor. Ó Deus, em nome do Senhor Jesus, nós te agradecemos. Amém, amém, amém.
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2 e 4. 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Duas e quatro.

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1: 2:13.

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1: 2:27.
2: Jesus é nosso.

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1: 2:33.

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2: 2:46.

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1: 2:58.

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1: Três horas.

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1: 3 e 11.
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Ela me faz lembrar de quando eu tinha 6 anos de idade. E eu lembro que dentro de uma igreja bem pequenininha, Jesus olhou para mim, uma menina improvável, que não tinha condição, que não tinha força para se levantar. E ele me deu uma promessa. Ele disse que, Ellen, eu te levarei sobre essas nações. E hoje eu estou aqui como testemunho do Senhor para dizer que se Ele fez a promessa na sua vida, Ele vai cumprir. Ele vai fazer. Descansa o teu coração. Pois Ele é fiel. Cante.

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1: 3:27.
2: Esdras

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2: 3:34.

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1: 3:44.

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1: 3:48.

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1: Quatro horas.

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1: 4 e 5.

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1: 4:27.
2: Vamos ministrar, continuar ministrando uns aos outros a graça do Reino.

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1: 4 horas e 30 minutos.

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1: 4:44.

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1: 4:51.

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2: Cinco e quatro.

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1: 5 e 9.

0: 5 e 13.
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3: 5:24.

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4: Seis e cinco.
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6: A conquista do México no ano de 1519 se deveu em grande parte a Fernando Cortés, um espanhol que veio com algumas centenas de soldados, vieram em seus navios, atravessaram o Oceano Atlântico e ancoraram os navios.

nas praias mexicanas, mas a terra era totalmente desconhecida e perigosa. Habitantes estranhos, indígenas, e não havia uma civilização adiantada nos termos europeus. E Fernando Cortés, ele veio com a missão de conquistar aquelas terras para a coroa espanhola. Então, ele desceu nas praias mexicanas, seus soldados também. Ele mandou a tropa ficar enfileirada e ele disse: quem quiser regressar para a Espanha, para a pátria, os que têm medo das lutas que iremos enfrentar nesse continente desconhecido, e os que querem voltar, entrem nos navios. Nenhum soldado se apresentou. Então, Fernando Cortés mandou que colocassem fogo nos navios, incendiassem as naus, até que elas se transformassem em cinzas. Então eles colocaram fogo nos navios, queimaram os navios, para ficar bem claro para todos que eles haviam entrado numa luta e não havia regresso. Não havia mais esperança de voltar ou recuar, porque agora era vencer ou morrer. E todos que estavam com ele ali no México se dedicaram de uma tal maneira à conquista daquela terra que foram vitoriosos, porque eles sabiam que não havia outra alternativa a não ser ir em frente e vencer. Eu estou te contando esta ilustração porque o Senhor Jesus disse: ninguém que lança a mão do arado e olha para trás é apto para o reino de Deus. E o Senhor Jesus não fala apenas de pregadores, pregadoras, não. Ele fala de cristãos, porque a partir do momento que você aceita Jesus como teu Salvador, a partir do momento que você decide seguir o Senhor Jesus, não há mais nenhuma possibilidade de retorno. Porque retornar para o cristão é uma palavra que o torna inapto para a obra de Deus. A pessoa que decide seguir o Senhor Jesus não pode olhar para trás. Jesus até disse: lembrai-vos da mulher de Ló, que se transformou numa estátua de sal porque olhou para trás. Quem lança a mão do arado não pode olhar para trás. Por quê? Porque qualquer pessoa que conduz o arado tem que desviar o arado dos troncos e dos tocos e dos buracos que estão no meio do caminho. E se olhar para trás, o arado

bater num toco e vai ferir a pessoa que está conduzindo o arado. Você decidiu seguir o Senhor Jesus? Você decidiu servir o Senhor Jesus? Então não olhe para trás. Você decidiu ser um pregador, uma pregadora do Evangelho? Não olhe para trás. Você decidiu ser um missionário, uma missionária, um pastor, uma pastora? Não olhe para trás. Agora, não existe a menor possibilidade de retornar. É vencer ou morrer. Queima os navios. Queima toda esperança de voltar ao mundo. Queima toda esperança de voltar para trás. Para que você saiba que a única possibilidade que existe para a tua vida é vencer. Mas se você for em frente, e se você vencer, no final desta travessia, você vai encontrar o Senhor Jesus de braços abertos. E Ele mesmo dizendo para você: vinde benditos de meu Pai, possuí por herança o reino que vos está preparado desde a fundação do mundo. Vá em frente, segura este arado com firmeza, continua, porque no final desta jornada, com certeza, você vai ter vitória e encontrar com o Senhor Jesus.

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3: 6:26.

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3: A hora certa, agora são 7:08.

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4: Agora são 7h24.

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1: 104 FM, a hora certa, agora são 7:30. Bom dia!

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1: 7 horas mais 39 minutos. Bom dia.

0: 104 FM, a hora certa. Agora faltam 17 minutos para as 8 da manhã.
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7: Horas mais 11 minutos.
8: Vamos abrir a palavra de Deus no Salmo 90. Salmo 90. O jornal da igreja. O Salmo 90 fala dos anos da nossa vida. E é muito interessante. Foi Moisés quem escreveu este salmo, e ele fala sobre a transitoriedade do homem, como que o ser humano, ele vive um determinado tempo, e como que nós temos que pensar muito na nossa vida, em cada dia, em cada instante, né? Em cada momento, né? Salmo 90. Senhor, Tu tens sido nosso refúgio de geração em geração. Antes que os montes nascessem, e se formassem a terra e o mundo, de eternidade a eternidade tu és Deus. Tu reduzes o homem ao pó e dizes: tornai filhos dos homens, pois 1000 anos aos teus olhos são como o dia de ontem que se foi e como a vigília da noite. Tu os arrastas na torrente, são como um sono, como a relva que floresce de madrugada. De madrugada floresce e viceja, porém à tarde está murcha e seca. Pois somos consumidos pela tua ira e pelo teu furor conturbados. Diante de ti puseste as nossas iniquidades e sob a luz do teu rosto os nossos pecados ocultos. Pois todos os nossos dias se passam na tua ira, acabam-se os nossos anos como um breve pensamento. Os dias da nossa vida sobem a 70 anos, e havendo vigor a 80, e nesse caso, grande parte deles é canseira e enfado, porque tudo passa rapidamente e nós voamos. Que Deus abençoe a meditação na sua palavra. O Espírito Santo, ele trabalha dentro do coração do homem, trabalha no homem. E Jesus Cristo disse assim: eu não vos deixarei órfãos, eu enviarei o Espírito Santo para que esteja habitando dentro de vós. O Espírito Santo convence o homem do pecado, do erro, do juízo. É o Espírito Santo, é o Paráclito de Deus. É o outro semelhante, alos, semelhante. Esse momento que nós vamos meditar na palavra de Deus, eu diria as incoerências da vida. Algumas coisas que às vezes a gente vê acontecendo no dia a dia, e é muito interessante. Já estou caminhando aí para 50 anos como pastor. É muita coisa, né, gente? Meio século. É muita coisa. E a gente vai vendo as incoerências vividas a cada dia. Por exemplo, ela começou no Éden. Quando Deus criou o homem, ele fez tudo para o homem ser feliz. Ele deu tudo ao homem. E a Bíblia diz que toda tarde Deus vinha e perguntava ao homem se lhe faltou alguma coisa. Ele usava a palavra: porventura eu te deixei faltar alguma coisa? Jeová Jirê, eu sou o Deus provedor. Essa era a palavra de Deus para eles, era a direção de Deus para o homem. E se o homem falasse que estava faltando alguma coisa, Deus criaria. E um dia o homem trocou o suprimento de Deus por aquilo que na verdade ele não necessitava, que era o conhecimento do bem e do mal. Uma incoerência, de uma forma muito incoerente. Ele abandonou aquilo que era verdadeiro, que era dado por Deus a troco de uma aventura. Isso é uma incoerência. E um dia desse alguém me mandou uma música, inclusive, uma música, a letra de uma música que falava das incoerências da vida. E aí, nessa letra dessa música, que as pessoas brigam com os vivos, mas elas levam flores quando a pessoa morre. É uma incoerência, né? Elas brigam o tempo todo com o ser humano, são os piores filhos muitas vezes, mas quando o pai morre, a mãe morre, a esposa morre, o marido morre, o amigo, aí levam flores. Essa pessoa mandou a letra para mim, é realmente uma incoerência. Outra coisa, as pessoas brigam com os que estão vivos e depois lá no cemitério choram.

que estão mortos. Um dia eu ali no Bosque da Esperança, acabei de realizar um sepultamento, e nós acabamos de ter um culto lá no dia, aliás, foi dia dos mortos, e na hora que eu estava indo embora, chegando perto do meu carro, eu escutei um gemido, escutei um lamento, uma pessoa chorando, e aquilo me chamou a atenção, porque era um gemido tão alto, era mais ou menos 5 horas da tarde, tinha acabado de ter um culto ali, e quando eu falei, vou olhar o que está acontecendo, e aí havia uma garota junto de um túmulo, lá embaixo, gritando, e eu desci para ver o que estava acontecendo. As corbelhas de flores, as coroas de flores estavam ali ainda, e eu me debrucei perto da garota e disse, ei jovem, o que está acontecendo? O que aconteceu? Quem é a pessoa que faleceu? Aí ela disse, moço, é minha mãe, é minha mãe. E eu falei, eu estava ali agora num culto, hoje dia dos mortos, e ela disse assim, minha mãe não me avisou que queria morrer. E eu falei, então me conta o que que aconteceu. E ela, chorando muito, me disse, eu briguei com a minha mãe hoje 7 horas da manhã, briguei muito com ela, isso eu abraçado com a garota, ela ajoelhada, e ela dizendo, eu briguei muito com a minha mãe hoje, eu fui para o trabalho e minha mãe teve uma parada cardíaca, moço, por que que minha mãe morreu? E acabei de sepultar minha mãe agora, foi um sepultamento que aconteceu mais ou menos 4 horas, tinha 1h30, 1h e pouco que a mãe tinha sido sepultada, no mesmo dia, e ela chorando, e hoje eu estou aqui, eu quero pedir perdão à minha mãe, eu quero que minha mãe me perdoe. E eu conversei com aquela garota alguns minutos, mas não dava mais, a mãe dela não iria perdoá-la mais. Se nós soubéssemos o amanhã, se nós soubéssemos que alguém que nós amamos iria morrer hoje, nós daríamos as flores hoje. Então por que não dá? Por que não sermos pessoas melhores hoje, enquanto quem está do nosso lado está vivo? Então por que não dizer palavras de carinho, enquanto a pessoa pode ouvir? Esse Salmo 90 foi escrito por Moisés, e Moisés, falando com Deus, e falando por Deus, e falando inspirado por Deus, ele diz que a nossa vida é como um vapor, é como uma neblina, que nós somos como uma flor, nós nascemos, nós nos tornamos vicejantes, fortes, mas de repente nós vamos embora, nós partimos dessa terra. Ele está dizendo, a nossa vida, isso, imagine isso, há anos e anos atrás, ele está dizendo, a nossa vida chega a 70 anos, e quando nós chegamos a 80 anos, grande parte dos nossos anos são de canseira e de enfado, porque nós voamos rapidamente, nós vamos embora. Então, quanto menos incoerências nós vivermos, vivenciarmos, é melhor. Quanto menos nós vivermos situações, ali nós estamos com 2 médicos aqui, ó. Está o doutor Samar ali, eu não me canso de dizer, é um médico, nosso tecladista também é médico, eles lidam com a morte. Eu, por exemplo, minha área é de engenharia, não tem nada a ver com morte, a minha área é história, eu formei história, o primeiro curso que eu fiz foi história, depois eu fiz teologia, e muitas vezes a gente pensa que nós somos aqui nesta terra eternos, e nós não somos. Hoje lá no Bosque da Esperança mesmo, tinha lá todos os bosques,
todos os boxes estavam ocupados por pessoas que faleceram. Então nós precisamos pensar para não nos tornarmos incoerentes, como Adão se tornou incoerente. Ele tinha um Deus que supria todas as suas faltas, tinha um Deus que estava presente junto dele. Ele trocou o suprimento de Deus por algo que não era de Deus, que era o diabo, o adversário, Satanás, o destruidor das vidas. Talvez aqui nesta noite tenha alguém que esteja trocando algo valiosíssimo por aquilo que não tem valor. Nesses anos todos como pastor, eu já vi o sujeito deixar uma esposa bonita, uma mulher limpa, abençoada, uma mulher que cuidaria dele em caso de doenças, trocar esta mulher por uma mulher vulgar, deixar a esposa por uma mulher que não tem um mínimo para ser comparada com uma esposa que Deus tinha dado. Eu já vi esse caso, uma pessoa ficar cega, completamente cega, e deixar de valorizar a esposa e trocá-la por uma mulher vulgar. Incoerência da vida. Eu já vi também mulheres trocarem um marido, nesses anos todos como pastor, por um playboy, por uma aventura. Trocar por uma aventura. E eu estava dizendo, sexta-feira agora, que nós tivemos um jantar ali no Buritis, com aproximadamente umas 150 pessoas ali, membros da Igreja Getsêmani do Buritis, estava dizendo que uma pessoa tinha um emprego no Banco do Brasil, um empregaço, um emprego ótimo, Banco do Brasil. Nós temos aqui o pastor Uziel, né? Trabalhou mais de 30 anos no Banco do Brasil. Eu trabalhei num banco do governo. Eu pude plantar aqui no terreno da igreja um lote. Eu pude arranjar apartamentos para muitas e muitas pessoas. Pessoas inadimplentes não pagavam e aí abandonavam os apartamentos há anos atrás. E eu trabalhando 30 anos numa Caixa Econômica, eu tinha um certo respeito lá dentro. Eu tinha um certo know-how. Por isso que essa igreja aqui tem muitos filhos de pastores, filhos de pessoas pobres, que se tornaram doutores hoje e que são gratos a Deus e a mim, porque disseram: pastor Jorge, eu sou filho de fulano de tal, e o senhor arranjou para o meu pai um apartamento lá em tal lugar, e o meu pai hoje já falecido e tal. Sempre eu escuto isso. Então eu posso dizer a vocês que isso é algo que a gente planta na terra, que a gente caminha, que a gente vê, que vivencia a coerência da vida e as incoerências da vida. Se eu estou lá no trabalho e esse homem do Banco do Brasil, esse querido, saiu num PDV, plano de demissão voluntário, e ele me procurou e disse: pastor Jorge, eu estou saindo um plano de demissão voluntária do Banco do Brasil. Eu falei: não faz isso não, pai. Não faz isso. Banco do Brasil é um empregaço. Você lutou, você tem filhos, você não pode pedir demissão. Ah, eu vou receber uns 500, 600 mil, 600 mil. Mas ia perder o salário da vida toda, ia perder dentista, médicos, iria perder plano de saúde do banco. Eu falei: você recebeu quanto? Ele disse: eu vou receber uns 600 mil, como se fosse hoje. Eu falei: então eu tenho que te ajudar a aplicar esse dinheiro, porque eu trabalhei em banco, eu posso te ajudar, te dar uma orientação, compra um lote. E falou: pastor, eu já comprei tudo em joguinhos de montagem
para vender nas escolas. Eu falei, misericórdia, que incoerência, você trocar um emprego que todos os meses você recebe o seu salário definitivo, tem aquela renda definitiva, tem os clubes do Banco do Brasil, e você vai para uma aventura vender joguinhos em escola, quebra-cabeça. Quanto que você tem de dinheiro? Pastor, eu comprei tudo em joguinho. Você está vendo o que são as incoerências da vida? Resultado, ele não conseguiu vender os joguinhos, ele dependia de um político, queria colocar os joguinhos nos grupos, nas escolas públicas, a pessoa falhou com ele, e ele tinha agora um galpão cheio de joguinhos, de quebra-cabeça, de madeira, e ele começou a colocá-los em consignação, e as pessoas não pagavam, e o resultado, sabe qual foi? Ele teve uma parada cardíaca e morreu. Por quê? Porque ele agiu de forma incoerente. Ele agiu de forma incoerente. Ele não viveu a coerência. Ele não entendeu que a gente tem que ser coerente na vida. A gente precisa pensar na vida. Precisa pensar, como Moisés está dizendo aqui nesse salmo, os anos de um homem vão a 70 anos, e se houver vigor, vão a 80. Se ele tiver muita saúde, como nós vimos aqui, o bisavô, a bisavó, eles vão a 90, vão a 100, né? Vão a 100, vão a... Eu estou com 71 anos, eu já estive na beiradinha para morrer, eu já estive lá no hospital com pouquíssimas chances de vida por causa de Covid, e o doutor Samar não deixou que eles me entubassem, porque eu estava tão fraco, mas tão fraco, que eu não tinha forças para subir um degrau. Eu saí do hospital numa cadeira de rodas. Então a vida passa rapidamente. Eu sou um milagre de Deus. Eu sou um milagre, porque nos dias que eu estive internado, várias pessoas, né? E eu consegui ali, pela misericórdia de Deus, o mundo orou por mim. É a coerência, coerência da vida. Muitas pessoas incoerentes. Olha, qualquer ser humano sabe que uma chaminé, ela é cheia de restos de fumo, por exemplo, de cinza. Quem já teve um fogão a lenha em casa? Quem já teve, né? Muitos já tiveram. E a pessoa fuma. Então, como que é um negócio incoerente? Então eu fumo um cigarro que vai fazer o meu pulmão adoecer, olha que negócio interessante, que vai fazer com que eu perca a saúde. Então eu já sepultei 7 irmãos meus, mais meu pai e minha mãe. Quais irmãos meus que morreram antes de 60 anos? Meu irmão que trabalhava no Banco Nacional, meu outro irmão que trabalhava junto com o Magalhães Pinto, era o responsável pelo transporte lá no Rio de Janeiro, do Banco Nacional. Meu outro irmão, olha que coisa, que era gerente de uma madeireira. Todos os meus 7 irmãos que morreram fumavam. Então, como que uma pessoa pode ela ter prazer em fumar? Por que que nós, os crentes, a gente não fuma? Então, eu desde menino eu não fumei, graças a Deus, não me droguei, não me envolvi com bebidas alcoólicas, porque Deus me guardou. Mas meus irmãos, eles se converteram, aceitaram a Cristo antes de partirem para a eternidade, mas eles tiveram esse período da vida deles de incoerência e acabaram morrendo antes de 60 anos. Olha a incoerência de uma bebida alcoólica. Uma pessoa bebe e vai para a estrada, e pega uma estrada,
e vai dirigir numa estrada com uma família, vai no hospital Arapuca.

Piara, ali na Santa Figênia, que é um hospital de pessoas que tiveram problemas com respeito a estão lá se recuperando. Eu operei o joelho uma vez e fui lá me recuperar no hospital Arapiara, ali na Santa Figênia. A quantidade de pessoas amputadas nas piscinas ali se recuperando para se recuperar seus movimentos. A maioria incoerentes com a vida. A maioria não sabendo viver. A maioria não levando a sério a vida. Nós temos aqui na igreja um casal. Hoje, graças a Deus, abençoados. Mas ele, colega do banco, colega da caixa, ele começou a fumar maconha. Eu falei com ele. Ele falou: pastor, só no final de semana maconha. Um cigarrinho, pastor. Um cigarrinho de maconha não faz mal, não. Eu dizia para ele: o problema é que você não vai ficar só no cigarrinho de maconha. No final, ele estava viciado em cocaína e a esposa também viciada em cocaína, os dois. E dos 17 pagamentos e salários que ele recebia, ele já estava devendo agiotas, devendo traficantes. 2 anos para frente, ele já estava devendo grande parte do salário dele por causa do vício de cocaína. E aí, graças a Deus, teve tempo. Ele começou a vir aqui na igreja. Um desânimo para vir à igreja, que as pessoas têm um desânimo para vir à igreja. Tem muito ânimo para churrasco, tem muito ânimo para festa, tem muito ânimo para coisas erradas. Mas eu consegui trazê-lo, depois a esposa começou a vir, e hoje, graças a Deus, os dois estão libertos e estão servindo a Deus, marido e mulher. Mas estavam comprometidos com o seu salário, incoerências da vida. Às vezes tem alguém aqui nesta tarde, aqui, ou assistindo pela televisão, que esteja também vivendo uma vida incoerente com o que Deus estabeleceu para si. Este salmo fala: nossa vida, ela é como um conto ligeiro. Todos os dias, quando a gente nasce, você dá um passo em direção a Deus. A única verdade da vida, eu vou repetir, a única verdade verdadeira da vida é a morte. Única coisa que você sabe, que todos nós iremos, se Cristo não voltar para buscar a igreja, que nós todos experimentaremos, é a morte. Alguém me assistiu de madrugada na televisão, dono de uma das maiores empresas, só carretas, ele tem tinha 700 carretas. E ele me disse assim: todas as mesas têm produtos meus. E ele me assistiu pela manhã, pela madrugada, programa que a gente tem, fala de madrugada e algumas vezes. E ele me ligou: pastor, eu peguei o número do telefone, só viria aqui em casa? Só viria na minha casa? Olha, eu não costumo ir na casa assim, mas só viria aqui, pastor? E me deu o endereço aqui na beirada da Lagoa da Pampulha para eu ir lá. E eu chamei o Eliener, marido da Karina, aqui da igreja. Falei: Eliener, vamos ali, tem um moço que está chorando. Quando eu cheguei na casa dele, para entrar, nós passamos por 3 portarias com seguranças. E nós entramos, fomos revistados. Falei: puxa, ele tem que se meter a isso aqui, vamos lá. Chegamos numa sala, que a sala da casa era do tamanho dessa plataforma aqui, desse altar. Sala grande, e aquele homem ali, japonês, ele falou: pastor Jorge, eu nunca fui numa igreja evangélica, eu não sou evangélico, não sou católico, não sou nada. Mas eu liguei a televisão e eu ia acabar com minha vida hoje, essa madrugada. Mas a hora que eu liguei a televisão, quase que para me despedir, apareceu o senhor falando em um número de telefone. O senhor poderia fazer uma oração por

pedir ao seu Deus? Falei, lógico. Eu levei a Bíblia e ele falou, o senhor faz uma oração por mim. E ele foi até uma gaveta na sala e tirou um revólver prateado, grande. Ele falou, o senhor está vendo esse revólver aqui? Eu pus ele na minha boca nesta madrugada, umas 3 vezes, para eu acabar com a minha vida. Eu não comprei esse revólver para me matar. Eu tenho esse revólver há muito tempo. Eu sou um homem milionário. Eu tenho mais de 700 carretas rodando o Brasil. Mas eu sou um homem infeliz. Minha mulher está ali no quarto. Tem 10 anos que nós não tocamos um no outro. Ele me falando. Meus filhos não me cumprimentam, não conversam comigo. O meu genro passa por mim, nem o cachorro passa por mim como ele. Eu dou 30 mil, palavras dele, eu dou 30 mil para cada filho por mês. Isso há uns anos atrás. E agora meus filhos querem 50 mil por mês. Eles acordam meio-dia, não conversam comigo, eu não tenho um prazer. A minha filha compra uma bolsa de 5 mil reais, não me diz bom dia, não me pede a bênção. Então eu disse, o que é a vida? Para que que eu trabalhei tantos anos na vida? Para que que eu tenho 700 carretas levando alimento para todos os lares, se eu mesmo sou uma pessoa completamente infeliz? E eu disse, eu vou orar com o senhor. E abri a Bíblia e disse, são as incoerências da vida. E mostrei para ele exatamente o que aconteceu com Adão. Que mesmo tendo tudo para ter uma vida feliz, que mesmo tendo tudo para ter uma vida bonita, mesmo tendo tudo para ter uma vida maravilhosa, ele preferiu abandonar Deus e não querer nada com Deus. É como esse casal que eu acabei de falar aqui, tendo uma esposa bonita, um marido bonito, e os dois vão atrás de drogas, de cocaína, de maconha, para causar um impacto na vida sexual. Porque um amigo deu a ele uma vez um pouco de cocaína, esse colega do banco, e ele entusiasmou e teve um vigor fora do normal por causa da cocaína. Aí todas as vezes que ele queria relacionar no final de semana, ele ingeria, fumava maconha, e depois a maconha parou de suprir as suas necessidades, e ele estava com cocaína. Então se tornou algo terrível na vida dele. E aí eu orei com esse moço, dono das 700 carretas, abençoei a vida dele, ele aceitou a Jesus Cristo como Senhor e Salvador, e se entregou nas mãos de Jesus e passou a frequentar a igreja. E os filhos dele, cada um seguiu a sua vida, mas pelo menos ele não se matou. Ele passou a ter uma razão para viver, passou a ter uma razão para viver, se tornou uma pessoa mais caridosa, passou a contribuir com a obra de Deus, e me respeitando e servindo a Jesus na Igreja Batista de Getsêmani. São as coerências da vida. E tem as incoerências. O que que é incoerência da vida? Um homem se relacionar com outro homem, indo contra o projeto de Deus. Um homem deixar uma esposa para se envolver com outro homem. É o que a gente vê todos os dias. No carnaval, mais de 3 mil homens beijando outros homens na boca. A incoerência de mulheres deixarem as suas práticas naturais

casamento se envolvendo com outras mulheres. Todos os dias você vê isso. Jovens que estão se perdendo porque vivem uma vida incoerente, mesmo sabendo que nós vamos viver até 80, 90 anos, o máximo 100 anos, com raríssimas exceções. A pessoa pode ultrapassar 100 anos, mas a maioria é dependendo de remédios, é dependendo dos médicos, é tendo uma vida quase que vegetativa se passar de 100 anos, infelizmente. E a pessoa não arranja tempo para Deus, não volta-se para Deus, não abre no coração um lugar para Deus. Quando havia algumas contas inadimplentes no banco, umas contas que não se movimentavam, e o banco fazia uma pesquisa, até hoje é assim, para saber por que que aquela conta está parada. Várias pessoas tinham se matado, várias pessoas tinham desaparecido, várias pessoas tinham suicidado, e o banco ia atrás, e o banco ia atrás para tentar saber porque aquelas contas. Essa semana agora vocês viram aí o banco chamando, o governo chamando contas inativas, dinheiro nas contas parados, pessoas que se mataram, e os sobrinhos e os filhos nem sabiam que os pais têm o dinheiro lá, porque pessoas morreram por causa do dinheiro e passaram a ter uma vida miserável, mesmo tendo dinheiro nas contas. Então o Salmo 90 é uma chamada para mim, é uma chamada para você, para mostrar que a nossa vida, ela é como um conto ligeiro. Versículo 9: pois todos os nossos dias se passam na tua ira, acabam-se os nossos anos como um breve pensamento. Os dias da nossa vida sobem a 70 anos, ou em havendo vigor a 80. Nesse caso, grande maioria deles é de câncer e enfado. Quando você vê uma guerra da Rússia contra a Ucrânia, você fala: meu Deus, como é que pode isso? A Rússia é um dos maiores países, dos maiores territórios, a Rússia. E o Putin, ele guardou na alma dele um desejo de vingança, porque quando ele era jovem, houve uma guerra, e a Ucrânia tinha alguns territórios, alguns espaços, e ele nunca concordou com isso. E ele então um dia sonhou em ser um grande líder, e ele agora está reconquistando esse terreno. Mas ele, que ele vai fazer com o terreno? Que ele vai fazer com terra? Que ele vai fazer com o espaço reconquistado? Quantas pessoas já morreram? Quantos chefes de família? Ele não vai levar nada no caixão? Ele não vai levar nada dessa terra? Quantas crianças órfãs? Quantos lares ficarão despedaçados por causa de uma vaidade de um homem lá da Rússia? Putin, um homem, quantas crianças mortas, quantas pessoas, quantos lares desfeitos, quantas famílias, empresários que tinham uma vida tranquila, tiveram que sair, estão vivendo lá na Polônia, vivendo em outros países, até o Brasil. Até o Brasil, nós recebemos família aqui, nós estamos com famílias de venezuelanos, um país que tem o petróleo, a Venezuela, que poderia todas as pessoas ter uma vida maravilhosa, porque na América do Sul não tem ninguém que tem tanto petróleo como a Venezuela, é como a Arábia Saudita. Todos os venezuelanos poderiam ter escolas, poderiam ter casa própria, mas em que
que o Maduro gasta o dinheiro com armamento. Com armamento. E sai aquele mundo de pessoas indo para os países porque estão passando fome na Venezuela. O que é o ser humano? O que nós vamos levar dessa terra? O que nós vamos levar dessa terra? O que nós vamos levar dessa terra? Nesses quase 50 anos com o pastor, eu nunca vi uma pessoa ser sepultada com um pedacinho de ouro, com um anel de ouro, com um relógio bonito. Eu nunca vi uma pessoa ser sepultada com um talão de cheques. Eu nunca vi uma pessoa levar escrituras de imóveis. Eu nunca vi uma pessoa levar documentos de carro. Então nós temos que viver uma vida coerente, uma vida equilibrada, uma vida de bom filho, tratar bem os pais. E a gente assusta de ver tantos assassinatos, pai batendo em filhos, batendo na cabeça, como o doutor Diego aqui, delegado, organizou isso. É mãe matando filho, filho matando pai. Esse mundo não é o paraíso que Deus determinou para nós. Tem que haver um lugar melhor do que esse, gente. Tem que haver um lugar melhor do que esse. Tem que haver um lugar onde o dinheiro não impera tanto na vida das pessoas. Tem que haver um lugar onde os pais vivem bem com os filhos, onde os maridos vivem bem com as esposas. Tem que haver um lugar melhor do que esse. Não é este o sonho de Deus para nós? A terra não é mais o que Deus sonhou que ela seria, e Deus chamou esse lugar de céu, onde não vai haver morte, nem pranto e nem dor. Não vai haver tanta competição, tanta agressividade, tanta inveja, tantas brigas no trânsito, tantas mortes, tantas e tantas doenças, onde a gente vai poder ter harmonia, onde eu vou poder ver Jesus face a face, vou poder conversar com Moisés, vou poder conversar com a mãe do Senhor Jesus, a mulher mais santa, sentar com ela, nossa querida e amada mãe do nosso Senhor e Salvador Jesus, onde a gente vai poder conversar com Isaías, conversar com Amós. Já parou para pensar o que é a vida eterna? E a Bíblia diz que Deus vai enxugar dos nossos olhos toda lágrima, toda dor. Não haverá mais morte, não haverá mais tristeza. Nós todos teremos uma só idade, talvez 30 anos, 25 anos, a idade do Senhor Jesus, 30 anos. Então eu queria que nós orássemos agora, pedíssemos a Deus que nós não sejamos incoerentes, não fôssemos incoerentes. Eu vejo na Bíblia tanta incoerência. Vamos falar de mais uma aqui, encerrar, vou falar de Judas Iscariotes. Judas andava com Jesus, Judas comia com Jesus, Judas, ele era de uma cidade chamada Cariote, por isso que é Judas Iscariotes, por isso que é José de Arimateia, por isso que é Maria Madalena, Maria de Magdá, por isso que a Bíblia diz José de Arimateia, e era o sobrenome da pessoa, era a cidade onde a pessoa morava, ou a profissão dela, ou a cidade, ou a profissão, ou o nome do pai, ou o que, que a pessoa fazia. E Judas andava com Jesus, e Judas viu os milagres de Jesus, e Judas viu Jesus multiplicando os pães e multiplicando os peixes, e todos os velórios onde Jesus foi, ele ressuscitou o morto, ele ressuscitou o morto da viúva de Naim, a cidade de Naim, ele ressuscitou, todos os mortos foram ressuscitados por ele, e Judas viu, Judas andava com Jesus, mas um dia Judas
ele resolveu trair Jesus. Ele resolveu vender-se. Ele resolveu ser incoerente. Ele era o tesoureiro. Ele controlava o dinheiro que era depositado, o dinheiro que era depositado no momento das ofertas lá com Jesus. Judas controlava o dinheiro. Ele poderia pedir o que ele quisesse. Ele poderia: Jesus, eu preciso disso. Mas ele preferiu vender-se por 30 moedas de prata. Incoerência. O que? Qual o valor de 30 moedas de prata? Era o valor de um escravo de terceira categoria. Preste atenção nisso aí. Um escravo de terceira categoria. O preço eram 30 moedas de prata. E Judas se vendeu por 30 moedas de prata. Foi o preço que ele deu para Jesus. 30 moedas de prata. Os grandes negros, escravos da África, que eram pegos ali a laço, os grandes, os fortes, os negros fortes, musculosos, os navios negreiros os pegavam na costa africana e os negros fortes eram levados para a França, para a Inglaterra e levados mais tarde para os Estados Unidos. Os negros medianos ficavam numa parte, graúdos, eram vendidos, eram os escravos mais fortes. Por isso que Estados Unidos, a França, a Inglaterra, a Bélgica, tem lá os times de basquete, tem os lutadores de boxe. Nosso Maguila tomou um soco do Holyfield e ele ficou vendo estrela, porque a diferença era tão grande da composição óssea. Que uma categoria, foi o que ele deu de preço para Jesus. Mas pode ser o que você também faz com Jesus, pode ser o que nós também fazemos. Você troca Jesus por São Judas Tadeu, você troca Jesus por um apóstolo, dando um pontapé em Jesus. Ah, eu não vou aceitar Cristo agora. Eu não quero nada com Jesus. Eu sou a verdade e eu sou a vida. Pedro nunca falou que era o caminho. Mateus nunca falou que era o caminho. Eu não sou a verdade. Eu não sou a vida. Padre nenhum é. Pastor nenhum é. Todos nós pecamos. A Santa Mãe do Senhor Jesus, única ordem que ela deu, única ordem, foi: fazei tudo o que o meu filho vos mandar fazer. Ela amou Jesus, ela correu riscos, ela amou Jesus, ela cantou: a minha alma engrandece ao Senhor e o meu espírito se alegra em Deus, o meu Salvador, que não olhou para a pequenez da sua serva, antes a escolheu e a chamou de bem-aventurada. Que coisa bonita! Então, quem ama a mãe de Jesus e quiser encontrar com ela, tem que receber Jesus Cristo como Senhor e Salvador. Eu era coroinha na Igreja Senhora das Graças na Concórdia, ajudava o padre Antenor Viano, um padre italiano, um padre muito sério, e o padre falou comigo: você pergunta muito, eu era menino, você quer Jesus, não olhe para a direita e nem para a esquerda, vai firme na sua caminhada. E eu, com 13 anos, comecei a servir Jesus, e tem 57 anos que eu tenho levado pessoas a Jesus Cristo
e vou

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0: Crazy Rei, vamos lá. 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Hey! 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

0: confirmando a hora certa, agora 9 horas mais 6 minutos.
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7: Horas mais 13 minutos.

Esse é o dia que Deus fez para nós. Todos os dias, a cada manhã, as misericórdias dele, do Deus eterno, se renovam sobre cada um de nós. Eu não vou desperdiçar o dia de hoje com coisas vãs. Esse é o dia que Deus fez para nós. Bom dia!

0: confirmando a hora certa. Agora 9h24.
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6: 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A hora certa pra você agora, 9h32.

0: confirmando a hora certa, agora 9h47.
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3: Ótimo dia para você agora, 9:55.

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queridos, bom dia, tudo bem? Tudo jóia? Graça e paz do Senhor Jesus para todos vocês, para todos nós neste novo dia, abençoados pelo Senhor nosso Deus, em nome de Jesus, amém? 10 horas mais 40 minutos, 10h41, confirmando a hora certa, estamos chegando ao vivo aqui pela Rádio 104 FM Novo Som, em 104,9, pelo aplicativo nas plataformas iOS e Android, pelo site do radios.com, radios.net.

horas mais 42 minutos, confirmando a hora certa para você. Obrigada pelo carinho, pela audiência. Hoje é quinta-feira, dia 21 de maio do ano 2026. Quinta-feira, 21 de maio do ano 2026. Hoje é quinta-feira, dia 21 de maio do ano 2026. Que bom ter você aqui com a gente, ouvindo a nossa programação. Eu quero agradecer o seu carinho, a sua audiência, a sua participação, que começa daqui a pouquinho, pela Rádio 104 FM Novo Som.

Gente querida, 10 horas mais 43 minutos, confirmando a hora certa para você. Obrigada pelo carinho, pela audiência. Eu preciso mandar o nosso abraço para você que está aniversariando hoje, para você que vai fazer aniversário ainda nesta semana, nesse final de semana que já está chegando, nesse mês de maio. Parabéns para você nessa data querida, muitas felicidades, muitos anos de vida. Que alegria ter você aqui com a gente, ouvindo a nossa programação. Deus abençoe a sua vida, a sua família, o seu trabalho, o fruto do seu...

trabalho, seja abençoado por Deus, em nome de Jesus, amém? 10h43, estamos juntos e ao vivo aqui pela Rádio 104 FM Novo Som, a rádio que faz parte da sua vida, o som que todo mundo ouve. Bom dia, gente querida, graça e paz.

todos os dias, a cada manhã. As misericórdias dele, do Deus eterno, se renovam sobre cada um de nós. Eu não vou desperdiçar o dia de hoje com coisas vãs. Esse é o dia que Deus fez para nós. Bom dia.

0: 10h48.
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3: Olá, queridos, bom dia, graça e paz. Deus nos abençoe nesse novo dia, em nome de Jesus. Quinta-feira, dia 21 de maio do ano 2026, nós estamos aqui ao vivo com o Dr. João Morucci. Estamos ao vivo pelo rádio em 104,9, pelo aplicativo nas plataformas iOS e Android, pelo site do radios.com, radios.net, também pelo Instagram. Na live do Instagram, arroba rádio 104 FM Novo Som. Doutor João Morucci, bom dia, Deus te abençoe.
4: Bom dia Aline, bom dia aos ouvintes. Mais uma vez, um enorme prazer estar aqui com vocês, nesse momento Saúde do Idoso. Hoje nós estamos aqui, mais uma vez, junto com o Lucas, junto com a Aline. Você que nos acompanha, seja muito bem-vindo ao nosso programa. Mais uma manhã, onde nós vamos aqui trazer um assunto relacionado à saúde do idoso, assunto que pode com certeza mudar o trajeto da sua vida, mudar a sua saúde. Então, se você está aí no celular, a gente agora está aqui no Instagram, não é isso, né, Aline?
3: Isso aí.
4: Estamos aqui no Instagram com o telefone, estamos estreando o telefone aqui, novo da rádio, olha que privilégio. Você vai compartilhar com seu irmão, você vai compartilhar com o grupo aí da sua igreja, porque nós vamos falar hoje aqui sobre um assunto bem interessante. Nós vamos falar sobre o luto. Nós vamos falar sobre luto. O luto na velhice, né? Os idosos que vivem aí com sintomas ou que passaram, estão passando por situações de luto, de perda. Nós vamos explicar um pouquinho sobre isso, conversar um pouquinho sobre o que é o luto e trazer essa informação, porque com certeza o Senhor vai falar, o Senhor vai ministrar, vai nos ensinar alguma coisa, Aline, para que nós possamos sair daqui edificados, em nome de Jesus.
3: Amém. Dr. João Morucci, vamos conversar sobre essa questão do luto. Existe diferença entre um jovem, uma pessoa que não é idosa, que enfrenta o luto, e o idoso que enfrenta o luto?
4: Sim, existe, porque na verdade, cada um, Aline, ele responde de uma forma a uma perda, né? Porque o que é o luto? O luto é uma situação de sofrimento, ele não é uma fraqueza, é uma resposta humana, uma resposta do nosso corpo à perda, à ausência, a um trauma, né? Então, assim, é esse sentimento que nós sentimos quando nós perdemos ou alguém ou alguma coisa importante da nossa vida. Então, por exemplo, o idoso que ele sai às vezes da sua casa e ele precisa ir para a casa do filho, ele vive um processo de luto. Ele teve que romper com toda a sua história, sair de algo, né, que ele construiu toda a sua vida, onde ele viveu. E aí, ele, do dia para a noite, ele muda para a casa de um filho. Então, ele passa por um processo de luto, ele passa por um processo de sofrimento emocional. Então, o idoso, ele tem uma forma específica de passar por isso, de enfrentar isso. Por exemplo, o adolescente, o jovem, ele é muito explosivo, né? A gente fala da fase dos adolescentes, até pela formação ali cerebral, eles às vezes não pensam muito no que fazem, então eles vão para a aventura, né? Eles vão para que a gente fala que às vezes para rebeldia, não é isso? Já o paciente idoso é diferente. O idoso, ele às vezes fica mais retraído, né? Ele às vezes fica mais escondido, fica mais isolado, fica mais calado. Então, é um pouco diferente, até porque o seu corpo, a fisiologia do idoso, né, o organismo do idoso é diferente. Então, com certeza, existe uma diferença, até pela experiência de vida, por tudo que ele passou, o enfrentamento do idoso é mais

0: esse sentido de se isolar, é mais no sentido de ficar mais no seu mundo ali, e ele vai ficando mais quietinho na dele.
1: Sim. E mais, o que mais o senhor tem para acrescentar sobre isso? Assim, eu queria saber sobre a família. Quais os cuidados que a família devem ter com esse idoso que está atravessando o luto de algum amigo, algum irmão em Cristo, alguém que é especial, alguém da própria família?
0: Na verdade, Aline, se você. É interessante a gente, porque assim, o luto não é uma coisa tão rara como a gente pensa. Se a gente parar para pensar, nós já perdemos algo na nossa vida onde nós ficamos muito tristes, sentimos
1: Sim,
0: muito.
1: verdade.
0: Então, por exemplo, uma família que perde alguém, que perde a esposa, que perde o esposo, né? A filha que perde o pai. Nós sabemos que esse luto é um luto até esperado. O que a gente às vezes tem que ter atenção e a família precisa reconhecer, é por isso que eu já comecei citando essa questão da casa do idoso, que às vezes vai vir um luto diferente. É o luto do idoso, por exemplo, que se aposentou. Ele se aposentou, ele tinha um emprego, ele tinha uma rotina, e aí ninguém entende por que ele está, depois que ele aposentou, por que que ele ficou mais triste, por que que ele ficou
1: Sim.
0: mais calado. Por quê? Porque ele acaba às vezes se sentindo sem utilidade, ele acaba às vezes se sentindo sem função. Então ele começa a pensar: poxa, agora eu não tenho mais função. Então vem aquele sentimento de tristeza de ter perdido algo que para ele era importante, né? Da mesma forma, isso pode acontecer no divórcio, por exemplo, né? O divórcio, tanto a mulher quanto o homem, eles passam por um processo de luto. Você ter o diagnóstico, às vezes, de uma enfermidade, você passa por um processo de luto, né? De por que que aquilo está acontecendo, tristeza, não aceitação. Então, tem as fases, né? Da
1: Sim.
0: negação. Então, é um processo onde o que fica aqui para mim, né? O que eu quero deixar, na verdade, para mim é muito importante, é a gente reconhecer que não é só a morte que vai gerar um processo de luto, é todo o processo que vai trazer sofrimento emocional. Então, a gente entender que o idoso, às vezes a gente percebe assim que a família, ah, isso é coisa da velhice. Ah, ele tá assim mesmo, ele tá de pirraça. Ah, ele quer chamar atenção.
1: Verdade, eu já ouvi muitas vezes.
0: Não, e às vezes a gente também comete esses erros, né?
1: Sim.
0: E a gente às vezes traz essa visão, né, da geriatria, do médico, a psicóloga também tem essa visão. Nós, como servo de Deus, a gente tem que ter essa disciplina, né, e esse olhar, né, que Jesus tem também sobre as pessoas, de imaginar assim: não, peraí, pode ser diferente, ele pode realmente estar sofrendo. Então, por que que você está sofrendo? E às vezes perguntar. Então, o que que a família pode fazer? A importância da família é conversar, é não ter o preconceito. No entanto, que às vezes o idoso, ele acaba não conversando tanto com a família, porque é claro que nem sempre a gente está ali de bom humor, né? Mas ele às vezes não se sente à vontade para falar. A gente já vai gerando um certo julgamento. Então a gente precisa entender o seguinte: essa pessoa às vezes ela quer ouvir, ela quer ser ouvida, perdão. Ela tem uma dor, ela tem uma dor. Então, às vezes no consultório, a vontade que a gente tem de perguntar para o paciente é assim: qual que é a sua dor? Porque é muito fácil quando a minha dor é na pele, é na cabeça, é na coluna, é na minha perna. É muito fácil a gente identificar essa perna. E quando a dor é na alma, né? E quando a dor é na alma, a gente não consegue ver. Então, às vezes a pessoa. Eu trouxe esse assunto do luto porque essa semana eu tive com frequência pacientes que eles mesmos não estavam percebendo que estavam com sofrimento pelo luto. E por vezes, Aline, esse luto, essa tristeza gera dor
1: Sim.
0: física, né? Gera dor física. Então, como família, né? Reforçando assim a sua pergunta, que eu acho que foi muito importante, foi de Deus mesmo, é a gente entender assim: tem coisas que eu não vou conseguir cuidar, tem coisas que eu não vou saber tratar, e tem coisas que não vai ser uma dipirona que vai resolver, que não vai ser um remédio para dormir que vai resolver. Tem situações que vai ser uma conversa pastoral, tem situações que vai ser com a psicóloga, tem situações que às vezes vai ser uma conversa até mesmo com o médico, e o médico vai usar de medicamentos, realmente vai ser necessário, mas que a pessoa precisa reconhecer e valorizar a dor. O ponto, eu acho, principal é eu reconhecer que aquilo ali não é normal. Porque para pensar, acho que você vai concordar comigo, ninguém gosta de ser triste, ninguém gosta de estar deprimido.
1: Sim.
0: E a gente às vezes acostuma e fala assim: ah, ele sempre foi assim.

0: Eu tenho muito receio com isso, porque ninguém gosta de ficar isolado, ninguém gosta de ficar. Uma coisa é eu gostar de ter o meu momento, né? Outra coisa é eu gostar de ficar sempre sozinho,
1: Verdade.
0: eu estar sempre triste, né? Eu estar sempre choroso, eu estar sempre falando daquele assunto. Você já percebeu que tem pessoas que você conversa, conversa, ela volta naquele assunto. Conversa, conversa, conversa, ela volta naquele assunto. Ela não saiu do passado, ela não, às vezes, nem viveu.

0: com expectativa de encontrar o seu pai.
1: É mesmo?
0: Por quê? Porque ele não conseguiu se despedir, uhum, ver o pai, né? O pai, assim, ali que no momento do funeral não teve.
1: Sim.
0: Então, na cabeça dele, ele vai encontrar o pai na igreja no domingo. Então, olha só como que isso marcou, né? Como que isso não foi... Precisa ser trabalhado na cabeça, né, desse adolescente, né, no coração desse adolescente. E a mesma coisa, às vezes, acontece com o idoso.
1: Uhum.
0: Do dia para a noite, a vida dele muda. Porque essa semana, uma idosa me procurou no consultório e ali ela perguntei qual era o motivo da consulta. Ela falou: doutor, eu abaixei para pegar uma coisa e não consegui me levantar. Isso nunca tinha acontecido. Então isso trouxe para ela uma tristeza, trouxe para ela uma frustração, como se a velhice tivesse chegado naquele momento ali.
1: Sim.
0: Né? Ela não percebeu que ela estava envelhecendo. Ela não tomou assim, né? Não foi tomando os cuidados, mudando o estilo de vida, aquilo que a gente sempre faz. Então aquilo ali assustou muito ela. Enfim, então o nosso emocional, às vezes existem assim gatilhos, né, na nossa mente, que a gente paralisa, Então o luto é quando a gente realmente, e ele se torna patológico, talvez esse é o gancho que eu queria também pegar, quando a gente não consegue superar, né, Aline?
1: Uhum.
0: É como a gente falou, aquela pessoa que está sempre falando daquele assunto, aquela pessoa que não consegue sair. O pastor Arnulfo até ele fala, né, que o passado, ele não pode ser um restaurante, ele tem que ser uma escola. Então, às vezes a gente parece que tem que ir no passado para se alimentar, a gente tem que ir no passado para conseguir, né, tá sempre ali falando aquele assunto e ter um sentido para viver, mas não é um restaurante. Eu aprendi com tudo aquilo e agora eu vou viver. Não é tão simples você conversar com um idoso que perdeu uma esposa, ou vice-versa, uma esposa que perdeu um esposo, que vivem juntos ou viveram juntos 50 anos, 40 anos, e você virar e falar para assim, né, a gente tem que seguir, né?
1: Não é tão simples,
0: né, Aline?
1: Não é simples.
0: Eu costumo dizer assim, olha o tempo, por exemplo, que você tem de casado aí, né? Quantos anos você tem de casado?
1: 21 anos.
0: E às vezes eu tenho certeza que você olha para trás e assim, nem imagina a sua vida sem o Lucas.
1: Não.
0: Então você imagina daqui 50 anos, né? Em nome de Jesus, você, o tempo que vocês vão passar juntos. E aí, do dia para a noite, que o Senhor vai nos chamar um dia, amém?
1: Amém.
0: Como o pastor Arnulfo diz, quem vai estar aqui quando Jesus voltar, dá um glória a Deus. A igreja da glória a Deus não é assim, você não vai estar aqui não, irmão. Nós vamos, né, estar com ele.
1: Ah, amém.
0: Então, nós estamos de passagem aqui, mas a gente fica assim, ninguém quer, né? É uma coisa que ninguém quer. Não, deixa eu aqui por mais um tempo, né? Eu quero viver no sentido de assim, eu quero estar com quem eu amo. Então, esse momento do luto, principalmente para o casal, para as mulheres, a gente tem uma taxa de mortalidade muito maior para os homens em relação às mulheres. Eu vejo isso na prática, isso é científico. Já falei isso aqui, né, Lina? Outras vezes, a mulher, ela vive mais do que o homem. Então, assim, e a mulher acaba que ela é muito mais apegada à família, aos filhos, ao esposo, né? Então, ela sente muito. Quando, então, foi um casamento, né, onde ali tinha uma harmonia, os dois eram companheiros, ela sente muito a falta do companheiro. E aí é um ponto importante que eu quero evoluir também, Aline, para lembrar que esse sofrimento, se ele não for tratado, se ele não for abordado, se a gente não falar sobre o luto, não conversar sobre isso, a gente vai tendo prejuízo, né, na nossa vida. Esse é o ponto mais importante, talvez, aqui. Você que está chegando agora, a gente está falando de luto, né? O luto no envelhecimento. O idoso que está passando por um processo de luto. O pior do luto no envelhecimento é porque o idoso começa a ter prejuízo. Ele começa a ter sofrimento. A sua mente, ela sofre. E aí, você sai do luto e vai para um luto patológico. É aquele luto que você não tratou, que daqui a pouco ele se transforma numa depressão. E aí a sua mente, a sua memória começa a ter prejuízo. Nisso que você tem um luto patológico, como eu te disse no início, a nossa tendência é se esconder, é se isolar. Você começa a ficar ali mais isolado, ter mais prejuízo funcional, porque você não participa das coisas na igreja, você não sai da sua casa, e aí você vai perdendo massa muscular, vai tendo dificuldade para levantar da cadeira, vai tendo dificuldade para, às vezes, estender uma roupa, e aí você começa a se tornar aquela pessoa que a gente sempre fala aqui, é um idoso mais frágil. Então é uma cascata, que às vezes começou lá no luto. Aline, uma coisa muito interessante para eu falar aqui, que a gente percebe. Quando você

0: Começa a investigar alguém com queixa de memória, com queixa de esquecimento, é muito interessante que a gente pergunta assim, quando que começou? Aí a pessoa vai falar assim, doutor João, começou, é uma coisa muito comum, começou tem 2 anos, começou tem 4 anos, começou tem 1 ano. Aí eu viro e pergunto assim, o que que aconteceu nesse período aí, na sua vida? Teve alguma perda, teve algum trauma? É muito comum a pessoa falar, sim, doutor, tem 2 anos que eu perdi o meu filho. Sim, doutor, tem 3 anos que aconteceu um acidente, né? E fulano está acamado. Tem tantos anos que eu tive. Então, olha para você ver como que esse processo de luto, né? Que vem às vezes com algum trauma, com alguma perda, ele vem se arrastando até trazer a pessoa, normalmente na consulta com o geriatra, com uma queixa de memória.
1: Sim.
0: Mas às vezes aí é onde eu falo. A gente consegue, assim, várias situações identificar e melhorar, mas se você não tem uma intervenção, você realmente pode ter um prejuízo a ponto de desenvolver uma demência, né? Então, é que fique bem claro isso, que às vezes a gente consegue tratar. Você vai tratar, você vai orientar, mudar a rotina. Ontem mesmo eu tive uma... Eu não sei qual que é a sua visão ali, né? Até queria te ouvir nesse sentido. Ontem eu tive algo muito interessante, que o paciente idoso, homem, trouxe para mim a vontade de ir no psicólogo.
1: Uhum.
0: Então, não é comum. Não é comum o homem procurar psicólogo. Não é comum. Às vezes, nós que somos até cristãos, a gente parece que tem uma... Como que se diz? Uma blindagem que a gente não quer se expor, a gente tem que mostrar, né, que a gente é espiritual.
1: Verdade.
0: Que nós estamos firmes na rocha, que não, que Deus está no controle. Mas peraí, mas você também é ser humano, né?
1: Com certeza.
0: Então, assim, quantas pessoas que eu conheço hoje que passaram... Eu passei por momentos na minha vida.
1: Eu também já passei por psicólogas e foi um momento muito importante na minha vida. Foi algo que trouxe cura, trouxe uma visão diferente do que eu estava sentindo, trouxe esperança para o meu coração.
0: E você falou algo muito interessante, visão diferente. Parece que o psicólogo, quando você vai, parece que ele conserta um pouco assim seu olhar, a sua rota, né?
1: Sim.
0: Porque quando você está num sofrimento, você parece assim, eu não vejo saída, estou dentro de um buraco, né? Assim?
1: Sim.
0: E aí ele fala assim, não, peraí, mas tem isso daqui também, né? Tem, tô dando exemplo assim para quem nunca foi, que é maravilhoso, né?
1: E eu acho até bom o senhor falar sobre isso, porque infelizmente, dentro do meio evangélico, assim, digamos, e até fora também do meio evangélico, as pessoas têm, né, uma certa restrição quanto a
0: Sim.
1: isso. Acha que quando a pessoa é orientada aí num psicólogo, numa psicóloga, numa terapeuta e tal, acha que a pessoa é maluca, é doida, que não precisa disso, que é só orar, ler a Bíblia, ouvir louvores e vai ser curado.
0: É fraco, né?
1: É fraco.
0: Por exemplo, se eu te falar assim, virar pra você e falar assim, eu conheço seu pastor, eu vi ele lá na psicóloga, na mesma psicóloga que eu vou. Eu acho que a pessoa, né? Mas o meu pastor na psicóloga, sim, né? O pastor também, ele precisa. O diácono precisa, o
1: sim.
0: servo de Deus precisa. Por quê? Porque nós somos seres humanos, né?
1: Verdade.
0: Então, e faz muita diferença. Eu lembro que quando eu fui também na psicóloga, um momento difícil que eu vivi, como que aquilo, eu saí de lá assim com a minha visão. Então a gente tem que quebrar um pouco os paradigmas. Eu até respeito e entendo a pessoa às vezes, doutor, fulano de tal eu conheço, né? É do meu convívio, eu fico meio sem jeito. Tudo bem, eu entendo, respeito. Mas vamos pensar, né? Vamos procurar alguém que tem o seu perfil, que também é outra questão.
1: Exatamente.
0: Doutor, eu tomei trauma porque eu fui na psicóloga, ela mandou fazer tudo diferente. Falei, não, peraí, você vai encontrar alguém que tem o seu perfil. Né? Assim como tem o mercado que você gosta, assim como tem, né, o canal de televisão, a rádio, né, que você gosta, você vai encontrar o profissional que tem o seu perfil. Então, eu achei muito interessante esse idoso, porque eu falo sempre, as pessoas estão à procura de um remedinho que salve a vida, que mude a realidade, né? E às vezes não é assim. São pequenos ajustes que você vai, por exemplo, vem até nós, ao médico, e a gente vai identificar, pede ao Espírito Santo ali, porque às vezes a gente ali fica diante do, até também assim, para que os ouvintes saibam disso, né? Às vezes a gente tem situações que a gente também sabe, pensa assim, eu não sei o que eu vou fazer,
1: uhum.
0: né? Por exemplo, você Sim. tenta um remédio, você tenta outro, e o paciente no melhor idoso tem muitas queixas, doutor, não estou melhorando, você quer que ele melhore, né?
1: Sim.
0: E às vezes eu falo, tem que ter um pouquinho de paciência, vamos lá, vamos juntos, eu estou aqui do seu lado, é importante a gente caminhar junto. E às vezes a gente pede o Espírito Santo mesmo. Espírito Santo, me dá a

0: direção aqui, me dá a direção. E assim, lembrar que o psicólogo, até para a gente caminhar assim para o final, quando estamos falando de luto, e até assim caminhar em relação ao tratamento, a psicoterapia é com certeza um pilar importantíssimo para fazer você entender, para te dar uma outra visão. Olha, você, por exemplo, o idoso que sai da casa dela, né? Uma idosa há pouco tempo, ela perdeu o seu esposo, ela morava no interior, na zona rural, e ela ficou sozinha naquela casa. Então, ela se viu numa situação, a família, né? Mamãe, como que você vai ficar nessa casa sozinha? E ela, assim, ao mesmo tempo que ela tinha medo, ela não queria sair dali por conta da história dela. Então, eu falei com ela, falei, vamos achar um meio termo, vamos ponderar você ir nos finais de semana, sua filha te leva, mas realmente nesse momento da sua vida ficar sozinho nessa casa. E aí ela começou a entender melhor. Então assim, conversar, talvez trazer o psicólogo quando é uma coisa mais traumática, quando é a situação mais difícil, ter uma conversa com o psicólogo, né? Porque na verdade o psicólogo, assim como o médico, ele vai te ouvir e ele vai te medicar, entre aspas, né? Uhum. Através de palavras, de orientações. Parece que o médico é aquela expectativa, ele vai me dar um remédio. E nem sempre é o remédio, né? Às vezes a gente percebe que só de ouvir o paciente, nossa, doutor, tô me sentindo tão bem, falei, não, nem te dei remédio ainda, né?
1: Verdade.
0: Então o psicólogo é assim, ele vai te ouvir. Uma outra questão muito importante, Aline, que a gente tem que falar sempre, é você ter bons hábitos, né? Hábitos saudáveis, vai te ajudar a vencer, né? Você sair da sua casa, você fazer caminhadas. Mas além disso, eu quero pegar assim um gancho, você ter boas amizades. Faz muita diferença. Quem já passou por processo de luto, processo de dificuldade, ou está vivendo um luto agora, é muito importante você ter aquela pessoa que você acorda de madrugada, mesmo que ela não te responda, você sabe que você pode mandar uma mensagem para ela. Ore por mim, né? Eu estou sentindo isso agora. Então, assim, é muito importante. Aí é o papel da igreja, é o papel da família, de você, assim, nem sempre está 100% disponível, mas você saber que pode contar com alguém faz toda a diferença. Às vezes eu faço isso com o paciente. Eu deixo meu telefone e falo assim, olha, se precisar de alguma coisa, entre em contato comigo. Olha, talvez eu não vou atender naquele momento, mas eu vou te dar um retorno. Então é muito importante ter esse amparo. E outro fator de proteção, a gente não pode esquecer, que ajuda muito, né, dentro do luto, no tratamento, a vencer o luto, é a espiritualidade. A espiritualidade que a gente fala é realmente você ter o seu tempo com Deus, você ter o seu tempo na sua igreja. Eu pergunto muito isso para as pessoas ali. Eu pergunto, qual que é a religião? Qual que é a igreja? Por quê? Eu quero evangelizar a pessoa no meu consultório? Não. Ali eu estou para tratar, mas eu sei que a espiritualidade, ela estar ligada a uma comunidade de fé,
1: amém,
0: ela frequentar uma igreja faz toda a diferença para ela conseguir vencer. E por vezes a pessoa que está em luta, ela se isola.
1: Sim.
0: E aí quero deixar uma outra dica importante aqui para você que está me ouvindo. Você que sabe de alguém que teve uma perda, faça uma visita para essa pessoa. Se você souber de alguém que está vivendo um luto, uma tristeza, mande uma mensagem, peça autorização, avise também, porque a gente às vezes aparece lá na hora do almoço, né? Tem crente que é assim, opa, tudo bem, vim te fazer uma visita. Não, não é por aí. Mande uma mensagem, olha, queria passar até a hora na sua casa, fazer uma visita, te dar um oi, te dar um abraço, vou passar rapidinho aí. Principalmente, como nós estamos falando de luto, a essas pessoas que perderam alguém. Faz toda a diferença você receber uma visita. Você receber uma visita, de 5 minutos. Né? Lá na igreja a gente tinha um grupo, agora mudou o nome, que era 5 por 5. 5 pessoas fazendo uma visita de 5 minutos, não passava de 5. Então, como que era gratificante? Como que você via assim a diferença? Então, se você tem alguém que o Espírito Santo agora vai te direcionar, alguém que perdeu alguém, alguém que você percebe que está afastado, não tem frequentado, né, os cultos, enfim, ou você não tem visto essa pessoa, manda uma mensagem, às vezes ela está precisando de uma visita. Então, faz toda a diferença a espiritualidade, esse acompanhamento, né, os irmãos congregando. E às vezes a pessoa passa por esse processo, se afasta e ela acaba ficando um pouco esquecida. E a gente até, por um tempo, tem que respeitar, mas chega um momento que a gente percebe que não, ela está precisando de ajuda. Ela só não sabe falar, né? Explicar.
1: Sim.
0: Como. E, enfim, Aline, por fim, os médicos, né? Nós estamos aqui, eu também. Na cidade a gente tem ótimos médicos que tratam, né? Na verdade, o psiquiatra é o médico que

0: aborda bem essa questão do luto, né? O neurologista, o geriatra também, porque o que eu falo em relação a nós como geriatras, a gente trabalhando com geriatria, a gente por vezes vai identificar uma tristeza diferente, um comportamento diferente advinda de um luto. Como eu te falei, essas pessoas que eu atendi essa semana, elas não me falaram que estavam passando por luto. Mas todo o sofrimento, ao conversar, ao ouvir, eu percebia que era proveniente dessa perda. Então, às vezes, a gente, né, o geriatra, e na nossa consulta, a gente consegue identificar isso. E você que está me ouvindo, né, que tem percebido que realmente não tem conseguido superar uma perda que você teve, não tem conseguido superar um trauma, não tem conseguido superar, como eu disse, às vezes um divórcio ou alguma coisa que aconteceu na sua família, na sua saúde, um diagnóstico que você não aceita, sua vida mudou depois disso. Enfim, você tem que procurar ajuda. Vou te dar exemplo, Aline, que não é fácil realmente. Um idoso que vem perdendo a visão aos poucos e chega um momento que realmente ele não consegue mais enxergar. Então, você imagina como que é difícil. Eu estou pegando um exemplo assim, né? Mas a própria diabetes, alguém às vezes que tem que amputar uma perna, a pessoa vive um luto, vive um luto. Então, você precisa de tratamento, você precisa de ajuda para te ajudar a sair desse momento, né? Como a gente na Bíblia, a gente vê sempre ali Jesus curando, Jesus mandando levantar, mas a gente vê muito também Jesus narrando, né, nos evangelhos, pessoas trazendo outras pessoas até Jesus. Então, você que está me ouvindo, que não esteja passando por isso, não está passando por isso, pensa direitinho se não tem alguém que você está vendo que está passando por isso, e às vezes você vai ser canal de Deus para ajudar essa pessoa, para conduzir essa pessoa a um tratamento, para orientar, olha fulano, depois daquele dia, eu sei, né, que não tem sido fácil, mas vamos procurar uma ajuda, eu vou te ajudar, marca uma consulta na UBS, marca uma consulta na Raul Travasso, às vezes marca um psicólogo, conversa com ela sobre o psicólogo, enfim, seja instrumento de Deus na vida dessa pessoa.
1: Amém. Dr. João Morucci, nós temos aqui uma mensagem enviada pela ouvinte Silvia, lá do bairro Niterói. Bom dia para vocês, Aline. Bom dia para o Dr. João Morucci. Quando eu perdi os meus pais, eu cheguei a pensar que eu jamais conseguiria ter mais alegria em minha vida. Só melhorei depois de ir ao psicólogo e com um remédio que o psiquiatra me ajudou.
0: Glória
1: e também com a ajuda do meu pastor. Isso tudo que vocês estão falando hoje na rádio e fazendo aí na rádio no Momento de Saúde do Idoso tem ajudado a minha vida e a vida de muitas pessoas.
0: Glória a Deus.
1: Silvia, do bairro Niterói.
0: Glória a Deus. Né? A gente fica edificado com o testemunho dela, testemunho lindo, né, Aline?
1: Sim.
0: Porque é exatamente a prática do que a gente está falando. Foi o que ela falou. Isso tudo que nós estamos falando, né, é o que ela viveu. E às vezes a pessoa, Aline, tem situações que vai ao extremo mesmo, né? De pensar em não mais viver, não conseguir mais viver, não se imaginar mais viva nessa terra, né? Ontem mesmo eu tive uma situação onde eu conversei, né, com uma pessoa que perdeu um filho, né? Então é muito difícil. Eu costumo falar, não é tão difícil a sua dor, eu falo para o paciente, que não existe nem nome para isso.
1: Né? Exatamente.
0: Não existe nome, a gente não consegue descrever a dor de uma mãe, a dor de um pai que perdeu um filho. Então, é só com ajuda mesmo, de medicações, de terapias, pessoas capacitadas e a fé, né? A nossa fé, a fé no nosso Senhor, nossos pastores, nossos líderes ali nos ajudando, os irmãos, faz toda a diferença.
1: Amém. Algo acrescentado, Dr. João Morucci, ou já vamos para o momento da palavra?
0: Aline, eu fiquei muito edificado com o testemunho da irmã. Acho que realmente fechou aí o nosso assunto, né?
1: Sim.
0: Falando sobre o luto, né, no idoso. E ela deu o exemplo dela, né? Independente da idade, a gente realmente entender que é algo que precisa, nós precisamos ter essa visão. Quando a gente traz esse assunto aqui, é para realmente trazer essa sensibilidade, né? Trazer esse olhar de que as coisas, elas acontecem, mas que nós temos formas, né, de vencer, né, de prosseguir, de continuar, porque Deus continua sendo Deus, Deus continua reinando, Deus continua soberano sobre as nossas vidas, e é isso que o Senhor espera de nós, né? Que nós possamos ajudar um ao outro e continuar servindo para que o reino dele cresça, né? Para que as almas, né, se rendem ao nome dele, né? Ao nome de Jesus, todo joelho se dobrará. Já vou emendar aqui, Aline. emendar aqui com,
1: vamos lá, então,
0: com o versículo que eu sei que você já vai me perguntar, se eu trouxe uma palavra, e a gente vai fechar bem breve, até dentro disso que eu estou falando, o Salmo 34, versículo 19 apenas, irmão, Salmo 34, versículo 19. Esse versículo, eu acordei com esse versículo hoje no meu coração, eu falei, gente, eu vou esquecer, não anotei, mas eu não esqueci, realmente ele ficou na minha mente durante a manhã, eu refletindo, e diz assim: muitas são as aflições do justo, mas o Senhor o livra de todas.
1: Amém.
0: Muitas são as aflições do justo, mas o Senhor o livra de todas. Então, meus irmãos, o Senhor nunca nos prometeu que nós não teríamos lutas, ele nunca nos prometeu que nós não teríamos espinhos, dor de cabeça, febre, né? Talvez alguma cirurgia, talvez perdas que nós não esperávamos, né? O Senhor, ele nunca nos prometeu que isso não iria acontecer, mas ele nos deu a garantia de livramento. Ele nos deu a garantia de livramento. Ele nos deu a garantia de que ele estaria conosco todos os dias, que o Senhor estaria conosco. E eu sempre falo isso aqui, Aline, e isso basta. Se o Senhor está conosco, isso basta. Ele vai trabalhar, ele vai nos ajudar, vai nos orientar do modo dele, da forma dele. Se nós confiarmos, entregarmos a ele, tendo a certeza que, mesmo diante de aflição, ele está cuidando de nós, de todas as áreas da nossa vida. E ele está falando aqui, ele não nos livra de uma coisa ou outra, de tudo, ele nos livra de tudo, porque ali nós não temos dimensão daquilo que o Senhor nos livra, porque tem coisa que não vai chegar a nós, né? Tem coisa que não chega até nós. Quantas setas, quantas coisas, quantas enfermidades, situações que o Senhor nos livra. E às vezes eu penso que ele permite uma ou outra só para dizer assim: confie em mim, isso vai acontecer, mas é para você estar mais perto de mim, para você segurar na minha mão, para você saber que eu sou Deus, que eu estou cuidando, mesmo passando por isso, eu estou aqui do seu lado. Eu tenho um propósito, né? Porque tudo Deus tem um propósito.
1: Com certeza.
0: Então, em nome de Jesus, Aline, nós possamos ficar com essa palavra, sabendo que as aflições virão, mas o Senhor vai nos livrar de todas as aflições. Em nome de Jesus.
1: Amém. Ouvimos então o Dr. João Morucci no nosso momento Saúde do Idoso, sempre trazendo para nós conhecimento, informações, orientações para a população, para você ouvinte da Rádio 104 FM Novo Som. E você pode ouvir o Dr. João Morucci aqui na Rádio 104 FM Novo Som toda semana. Pode seguir também ele no Instagram, ele tem o perfil no Instagram. E essa entrevista de hoje, esse Momento Saúde do Idoso de hoje, já está no Instagram da Rádio 104 FM Novo Som, @ Rádio 104 FM Novo Som. Dr. João Morucci, Deus te abençoe.
0: Amém.
1: Obrigada pela sua participação.
0: Amém. Deus
1: por
0: abençoe.
1: Estar aqui hoje, nessa manhã.
0: Glória a Deus.
1: Até semana que vem, permitindo o Senhor nosso Deus.
0: Jesus. Abraço.

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8: 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Amanhã eu volto com as ofertas da cesta da padaria. 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
6: Valeu, Giovanni. Até amanhã.

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6: Minha gente querida, tem Renascer Praise em dois tempos pra você. O primeiro sucesso, Mil Graus, e o segundo sucesso, Até Chegar em Sião. Participando aqui na programação da 104 FM, o Amarildo, da Livraria Evangélica Manancial, oferece para os clientes e amigos da Livraria Evangélica Manancial. Um abraço aí para vocês da Livraria Evangélica Manancial. Obrigada pelo carinho, pela audiência. Aproveitando aqui, mandar um abraço para o Robson, a Gisele e toda a equipe da Central dos Cartuchos. A loja também fica localizada no Shopping Rio Center. Eles também estão sempre ouvindo a nossa programação. Abraço aí para a equipe da Central dos Cartuchos. Obrigada pelo carinho, pela audiência, pela amizade, parceria. Deus abençoe vocês, em nome de Jesus. A Cleusa Ferreira, do Lions, oferece os próximos louvores para os ouvintes, para sua família, para os aniversariantes do mês de maio, para todos que estão ligados e conectados, sintonizados na Rádio 104 FM, para o Jorginho da Quitanda e para o Renato Caminhoneiro, que faz as entregas da Verdade.

das verduras, dos legumes, aqui em Itaperuna. Oferece também para os moradores do Lions e para a equipe 104 FM. Um abraço para você, Cleuzinha, do Lions. Participando aqui também, na programação da 104, a Thaís, lá de Cardoso Moreira, oferece para a Urian de Cardoso Moreira, com muito amor e carinho, um abraço para todos vocês aí em Cardoso Moreira. Um abraço para a Thaís, para o Urian. Deus abençoe vocês aí em Cardoso Moreira. A Raquel de Lima da SEAB oferece os próximos louvores para os ouvintes, para sua família, para todos que curtem a 104 FM, para todos nós aqui da rádio. Desejando um bom dia e a paz do Senhor Jesus. Bom dia para todo mundo. A paz do Senhor Jesus para vocês também, queridos. Obrigada pelo carinho, pela audiência. A Cidinha Araújo da Cidade Nova, agradecendo a Deus aqui pelo programa de hoje, o Momento Saúde do Idoso, né? O Momento Saúde do Idoso com o Dr. João Morucci. Bom dia, Dr. João Morucci. Seja sempre bem-vindo à programação da 104 FM. Amém. Um abraço para você, Cidinha Araújo, da Cidade Nova. Obrigada pelo carinho, pela audiência. Deus abençoe a sua vida poderosamente, em nome de Jesus. Tem mais participações aqui. A Noêmia, do centro da cidade, oferece para todos do setor de laboratório e patologia do Hospital São José do Havaí, para toda a sua família, para todos que estão aniversariando hoje. Parabéns a vocês, aniversariantes do dia, vocês que estão aniversariando hoje, vão fazer aniversário ainda esta semana, nesse final de semana, nesse mês de maio. Obrigada pelo carinho, pela audiência. A participação aqui também vem na programação da Ione Poubel da Vinhosa. Bom dia, que hoje o seu coração desperte leve, sua mente esteja em paz e seus passos sejam guiados por Deus. Que nada te falte, nem fé, nem coragem, nem motivos para sorrir. Amém, nem motivos para sorrir. Amém, obrigada pelo carinho, pelas mensagens. Aliás, os nossos ouvintes que estão aqui no grupo do Desafio Bíblico estão enviando mensagens lindas para todos nós. Obrigada aí pelas mensagens, pelos áudios, pelas participações. Augusta Tavares da Vinhosa enviou também uma mensagem para a gente, desejando a todos um bom dia, a paz do Senhor Jesus. É quinta-feira. O bonito dessa vida é poder acordar todas as manhãs e saber que o autor desse milagre é Deus. É verdade. O bonito dessa vida é poder acordar todas as manhãs e saber que o autor desse milagre é Deus. Bom dia, grupo abençoado. Bom dia aos ouvintes da Rádio 104 FM. Um abraço para você, Augusta. Obrigada pelo carinho, pela audiência. Deus abençoe você e a sua família também, em nome de Jesus. A Cleusa Ferreira, do Lions, também enviou uma mensagem bonita para nós. Bom dia, que Deus nos conceda uma quinta-feira abençoada. Amém. Em nome de Jesus, para todos nós. Obrigada pelas mensagens, pelo carinho, pela audiência. Deus abençoe cada um de vocês, em nome de Jesus. As mães e os pais do Desperta Débora e Homens de Coragem oferecem os próximos louvores para os filhos de oração, filhos do coração, para todos do presídio e da casa de custódia. Renascer Praise em dois tempos para você. Bom dia, gente querida. 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

0: Muito bem, bom dia, Deus te abençoe, Deus nos abençoe, em nome de Jesus. Ouvimos aí Renascer Praise na segunda e última edição do Sucesso em Dois Tempos, do Plex 104, que volta amanhã, 9h20 da manhã e 11h20 da manhã. Tivemos aí o nosso Momento Saúde do Idoso com o Dr. João Morucci, onde nós aprendemos sobre saúde, ele compartilha conosco os seus conhecimentos da sua profissão, né? Ele é geriatra e também traz para nós informações importantes, com muitos temas importantes, relevantes para todos nós. Hoje, o tema do nosso Momento Saúde do Idoso foi sobre o luto. E o texto da Bíblia que ele leu para a gente, quando chega o final do Momento Saúde do Idoso, foi em Salmos 34:19. Você que usa o seu Instagram, você que tem Instagram, a entrevista, o Momento Saúde do Idoso, está lá no Instagram da Rádio 104 FM Novo Som. @ Rádio 104 FM Novo Som. Assista e compartilhe aí com os seus contatos, com os seus amigos, com os irmãos da sua igreja, com aquela família que tem um idoso na família e precisa ouvir sobre esse tema também, porque vai ser bênção. Vamos espalhar bênçãos pelas redes sociais, amém? Momento Saúde do Idoso, toda semana, aqui na 104 FM Novo Som. Hoje nós não tivemos o nosso desafio bíblico, que está de volta amanhã, permitindo assim o Senhor nosso Deus. Um grande abraço para vocês, obrigada pelo carinho, obrigada pela audiência e vem aí a programação da 104 FM Novo Som. 24 horas no ar com você. Um grande abraço, gente querida.
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2: Uma hora e 7 minutos.

1:15. 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

0: 1:19.
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3: 1:26.

0: 1:39. 104 FM Novo Som. 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
8: 1:44.

0: duas horas.
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1: Duas e seis.

0: 12:19.
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3: 2:25.

0: 12:39.
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5: 2:46.

0: 2 e 1.
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2: E 8.

0: 3:21.
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12: 327.

0: 3:40.
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2: 3:46.

0: 3:59.
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vezes que você disse: Senhor, é a última vez que eu tento. E quando menos esperou, já estava insistindo de novo, acreditando de novo. Já aconteceu isso? Por quê? Nem você sabe por que é que você não parou, já que tinha todos os motivos. Aí Deus está falando: é que o seu interior está sendo renovado.

diga, você não vai parar. Não é porque você é bom o suficiente. Diga, mas é porque Ele te renova. Ele te renova. E quando você pensar que está fraco, o poder dEle se aperfeiçoa na tua fraqueza.

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2: 8:37.

0: 8:41.
1: Glória a ti, Jesus. Senhor, nós precisamos de um mover especial, né, Jesus? Então vem agir por nós, Senhor. Nos sustenta, Senhor, cada dia, com a tua destra fiel.

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